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4: Olá, boa noite.
5: Boa noite para você que nos acompanha em todo o país.
4: Quarta-feira, 3 de junho de 2026.
5: Vamos ao destaque do dia, reunião ministerial.
4: Melhoria da qualidade de vida do brasileiro ganha destaque.
5: Desenrola Brasil. Em menos de um mês já foram feitas 1 milhão e 400 mil operações de renegociação de dívidas.
4: O governo anuncia que será lançado programa para quem está adimplente, ou seja, em dia com os débitos.
5: Presidente Lula cita a taxação dos Estados Unidos a produtos nacionais e destaca a soberania brasileira.
4: E ainda...
6: A gente vai vender para quem quiser comprar. Se não quiser investir aqui, nós vamos procurar outro. O que tem que saber é que o Brasil é dono do seu nariz. Isso aqui é um país democrático e soberano.
4: E ainda, mais empresas podem acessar recursos do Plano Brasil Soberano.
5: O programa atende empresas exportadoras que tiveram impacto com tarifa norte-americana ou conflitos no Oriente Médio. Cláudio Mário Carvalho.
7: Portaria reduziu de 5% para 1% o impacto mínimo no faturamento bruto, exigido para que exportadores e fornecedores tenham acesso às linhas de crédito.
4: Você vai ouvir também vacina contra pneumonia e meningite.
5: A Pneumovinte já está sendo distribuída a estados e municípios para ampliar a proteção a crianças de 2 meses a 4 anos.
4: Imunização deve ter início na segunda quinzena de junho.
5: Hoje, na apresentação da Voz do Brasil, Mariana Jungmann e Luciano Seixas.
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5: Avanços nas áreas social, econômica e melhorias para as famílias brasileiras.
4: O presidente Lula realizou uma reunião ministerial e foi apresentado um balanço das ações do governo.
5: O presidente disse que espera realizar novas entregas até o mês de julho e ressaltou a soberania do país.
4: O editor Nazi Brum acompanhou a reunião e traz os detalhes para a gente ao vivo. Boa noite, Nazi.
8: Olá, boa noite, Mariana, boa noite, Luciano e os ouvintes da Voz do Brasil. Olha, nessa reunião ministerial foram apresentadas as ações do governo e como isso se refletiu na melhoria de vida para a população brasileira. O presidente Lula iniciou o discurso e foi o primeiro a destacar que, pela primeira vez, o Brasil atingiu o índice de desenvolvimento humano no patamar de muito alto. O IDH é medido pelas Nações Unidas para avaliar a qualidade de vida e o desenvolvimento de uma população.
5: Nazi, que outros avanços foram destacados nesse balanço do governo?
6: Bom, é um motivo de regozijo para todos nós saber que o Brasil atingiu a sua maior performance na questão do IDH. Não é que a gente tem o melhor. A gente hoje faz parte de um núcleo de países que são países de ponta em questão de qualidade de vida do povo.
5: Vamos lá então, Nazi. Que outros avanços foram destacados nesse balanço do governo?
8: Olha, Luciano, o governo do Brasil focou nas ações implementadas nos últimos meses. Entre os destaques, a aprovação do fim da escala 6x1 na Câmara dos Deputados e o fim da chamada taxa das blusinhas e imposto de importação para produtos de até 50 dólares. Na área social, a construção de 138 novas creches e a entrega de 31 mil cisternas pelo país. Na saúde, o programa agora tem especialistas, que já chegou a 52% dos

0: municípios e o programa Gás do Povo, que alcança todos os municípios, beneficiando 15 milhões de famílias. A ministra da Casa Civil, Miriam Belchior, destacou o lançamento do Move Aplicativos, que já registrou 740 mil motoristas de aplicativos e taxistas interessados no financiamento do carro novo em condições vantajosas. A ministra também citou o Novo Desenrola.
1: O Novo Desenrola Brasil Famílias, com 24 dias de operação, já renegociou 1 milhão e 400 mil operações com descontos de 85% na dívida original. De 20 bilhões, a dívida caiu para menos de 3 bilhões para essas famílias.
2: O ministro da Fazenda, Nazi Dario Durigan, também fez um balanço, né, durante a reunião. O que, que a gente pode destacar?
0: Olha, Mariana, o ministro da Fazenda, Dario Durigan, fez um balanço positivo, citando a criação de 5 milhões de empregos desde 2023, com o aumento de renda do trabalhador. O ministro ressaltou ainda que o crescimento do país superou as expectativas e que os brasileiros estão pagando menos impostos. Lembrando que o governo isentou o pagamento do imposto de renda para quem recebe até R$5 mil por mês. Vamos ouvir o que ele disse.
3: Por isso que nós acertamos as contas do país, colocando o pobre no orçamento e cobrando de quem tem capacidade econômica. Quem hoje vive de salário paga menos tributo. E quem tem fundo offshore, quem é dono de bet, hoje paga pela primeira vez tributo no país, o que é muito devido, o que é muito justo.
0: Olha, o presidente Lula também aproveitou a reunião ministerial para falar sobre os Estados Unidos indicarem que vão impor uma taxa de 25% a produtos brasileiros. Lula lembrou que o governo, mais uma vez, vai adotar o caminho do diálogo, sem abrir mão da soberania do país em nenhum momento nesse processo.
4: Se os Estados Unidos quer problema, ele tem o direito de não querer. Agora, nós não vamos ficar chorando, nós vamos procurar outros parceiros. Se ele não quer comprar, a gente vai vender para quem quiser comprar. Se não quiser investir aqui, nós vamos procurar outro. O que tem que saber é que o Brasil é dono do seu nariz. Isso aqui é um país democrático e soberano. E por conta dessa soberania, nós faremos tudo o que for necessário. Nós queremos respeitar todo mundo, mas nós também queremos respeito.
5: E sobre as próximas ações do governo, o que foi divulgado na reunião, Nazi?
0: Luciano, muitas entregas estão previstas para as próximas semanas. A gente pode citar um novo plano para o combate ao feminicídio, uma nova fase do programa Desenrola para pessoas que estão com os pagamentos em dia não caiam na inadimplência. E o Move Motos, uma nova modalidade de linha de crédito voltada para motociclistas que trabalham com aplicativos de entregas e transporte. Mariana, Luciano.
2: Nazi, obrigada pelas suas informações ao vivo.
5: O governo do Brasil manifestou hoje profunda discordância da conclusão dos Estados Unidos de que a pecuária brasileira utilizaria trabalho forçado em sua produção.
2: A investigação da seção 301 foi concluída pelo governo norte-americano para apurar situações de concorrência desleal praticada por países com os quais os Estados Unidos têm parceria comercial, entre eles o Brasil.
5: As conclusões dela vêm sendo utilizadas para justificar a aplicação de tarifas de importação sobre produtos desses países.
2: O Brasil considerou absurda a conclusão e destacou que a Organização Internacional do Trabalho reconhece o Brasil há décadas como referência no combate a práticas que violam a dignidade dos trabalhadores.
5: Por meio de nota, o governo brasileiro disse ainda esperar que as recomendações de taxação dos produtos brasileiros não sejam efetivadas e que atuará para reduzir danos que venham a ser causados à economia, aos empregos e à renda dos brasileiros.
2: Mais empresas brasileiras vão poder acessar os recursos do Plano Brasil Soberano.
5: O programa foi criado para minimizar os impactos das tarifas impostas pelos Estados Unidos ou aos conflitos no Oriente Médio.
6: Portaria publicada pelos Ministérios da Fazenda e do Desenvolvimento, Indústria, Comércio e Serviços reduziu de 5% para 1% o impacto mínimo no faturamento bruto, exigido para que exportadores e fornecedores afetados pelas tarifas impostas pelos Estados Unidos ou pelos conflitos no Oriente Médio tenham acesso às linhas de crédito. As solicitações vão poder ser feitas a partir da próxima segunda-feira, dia 8, no site ws.bnds.gov.br/elegibilidade-brasil-soberano. A medida beneficia empresas de setores como aço, cobre, alumínio, automotivo e moveleiro, além de exportadoras que mantêm relações comerciais com países do Oriente Médio. Segundo o governo, a iniciativa busca proteger a produção nacional e preservar emprego.

0: diante das incertezas do cenário internacional. O Plano Brasil Soberano oferece financiamento para capital de giro, produção voltada à exportação, compra de máquinas e equipamentos, ampliação da capacidade produtiva e inovação tecnológica. De acordo com o BNDES, o programa já recebeu pedidos que somam R$ 6,5 bilhões, dos quais R$ 1,6 bilhões já foi aprovado. Claudimário Carvalho, para a Voz do Brasil.
1: Os estados e municípios brasileiros já começaram a receber as doses da vacina Pneumovinte, que será introduzida no SUS, ampliando a proteção contra doenças como pneumonia e meningite.
2: O público principal dessa vacina são bebês e crianças de 2 meses até 4 anos de idade.
1: O uso novo do imunizante nos postos vai começar na segunda quinzena desse mês.
2: Também hoje foram firmados novos contratos de financiamento para entidades filantrópicas, como as Santas Casas.
3: Estados e municípios já começaram a receber as doses da vacina pneumocócica conjugada 20 valente, a Pneumovinte. O imunizante protege contra 20 sorotipos da bactéria causadora de infecções, como pneumonia e meningite. É o dobro da proteção da Pneumo 10, que hoje é oferecida no Sistema Único de Saúde e que será substituída gradualmente. O início da vacinação está previsto para ocorrer na segunda quinzena de junho, como anunciou o ministro da Saúde, Alexandre Padilha.
4: Mais ou menos 6 milhões e 100 mil doses sendo distribuídas já. Já uma parte já chegou, inclusive, nos estados e municípios. Estão programando o início, chamando a população para iniciar, procurar a unidade de base de saúde a partir do começo da segunda quinzena de junho, a partir de 15 de junho. Essa ação já nas unidades de base de saúde, nós vamos fazer, como sempre, uma ação aí na unidade básica de saúde para reforçar.
3: Também nesta quarta-feira foram assinados 8 novos contratos da linha de crédito Caixa Hospitais FGTS, somando R$ 800 milhões. O recurso vai atender hospitais e entidades filantrópicas conveniados ao SUS, como a Santa Casa de São Paulo. O vice-presidente Geraldo Alckmin explicou que, com as condições facilitadas do crédito, esses hospitais vão continuar reforçando o atendimento no país.
5: São hospitais que não têm fim lucrativo, que atendem o SUS, inclusive a alta complexidade. Em dificuldade financeira, muitos deles. Então, a boa notícia é que os juros, como pode utilizar recurso do FGTS, caiu de mais de 20% para 11%, e as Santas Casas e hospitais podem ter uma saúde financeira melhor, ampliar os seus serviços, atender bem a população do SUS.
3: O uso de recursos do FGTS para esses hospitais foi autorizado pelo presidente Lula no início do ano. O objetivo é socorrer algumas dessas entidades que enfrentam dificuldades financeiras. Ao todo, são R$ 4 bilhões para refinanciamento, alívio de dívidas e capital de giro até 2030, com taxas de juros reduzidas e prazos de até 180 meses. O valor contratado até agora já passa de R$ 1,6 bilhões. Reportagem Gabriela Noronha.
1: E a gente segue falando de saúde, porque existe uma substância que também funciona como uma vacina natural para bebês. É o leite humano.
2: Pois é, através dele a mulher passa ao bebê anticorpos e proteção contra doenças, além da nutrição tão necessária nos primeiros meses de vida.
1: Mas nem sempre a amamentação mãe-bebê é possível e, nesses casos, as crianças recém-nascidas precisam de leite doado.
2: Para garantir que eles tenham acesso a esse alimento natural tão poderoso, o Ministério da Saúde lançou uma campanha para estimular a doação.
6: O Brasil tem a maior rede pública de bancos de leite humano do mundo. O leite é destinado a todos os bebês que precisam desse auxílio, em especial os prematuros e de baixo peso, internados em UTIs neonatais. Nos últimos 5 anos, mais de 4 milhões de recém-nascidos foram beneficiados pelas doações coletadas nos mais de 300 bancos de leite de todo o Brasil. E para que outras mães se tornem doadoras, o Ministério da Saúde lançou uma campanha nacional de incentivo à doação.
7: Para bebês prematuros e de baixo peso, internados nas unidades neonatais, o leite humano é muito mais que alimento. É nutrição, imunidade e mais chance de recuperação. Quando você doa esse leite para o Banco de Leite Humano, entra em uma rede de cuidado e chega a quem mais precisa. Doa

0: Fundação de Leite Humano. Solidariedade que nutre, vida que cresce.
1: A coordenadora da Rede Brasileira de Bancos de Leite Humano, Daniela Aparecida da Silva, explica quem pode doar.
2: Para ser doadora, ela precisa estar amamentando e produzindo uma quantidade excedente do que o seu filho consome. Então ela entra em contato com o banco de leite e ali ela faz a inscrição dela como doadora. E ela vai ter que apresentar os últimos exames realizados no pré-natal, os exames de sangue mesmo, e também responder um questionário que é justo sobre isso.
1: E uma pequena quantidade de leite pode transformar a vida de uma mãe e de um bebê. É o que garante a coordenadora das políticas de aleitamento materno da Secretaria de Saúde do Distrito Federal, Maria das Graças Rodrigues.
3: A quantidade que ele precisa é mínima, é pouquinho. É um ato de solidariedade, porque eu estou pensando em outra pessoa que às vezes eu nem conheço, ela está levando saúde para ele. Quando esse bebê recebe o leite dessa mulher, esse neném está livre de infecções, ele está melhorando a imunidade, esse bebê está se recuperando mais rápido.
1: Para saber qual banco de leite mais perto da sua casa, você pode ligar no número 136 do Ministério da Saúde. Reportagem Graziele Bezerra.
4: E cerca de 3 mil doulas profissionais que oferecem assistência às gestantes conquistaram o reconhecimento da atuação no Brasil.
5: A lei que regulamenta a atividade garante o acompanhamento em hospitais públicos e privados.
4: Agora, o governo quer ampliar esse atendimento no Sistema Único de Saúde.
6: A gestação e o parto representam momentos marcantes na vida de muitas mulheres. Julie já está na reta final da gravidez. Conta com o apoio de uma doula, profissional que oferece assistência à gestante, contribuindo para o bem-estar da mãe e do bebê.
7: Toda dúvida eu tiro com ela. Eu quero saber alguma coisa, eu estou sentindo alguma dor, eu pergunto para ela se é normal.
6: A doula de Julie, Gabriela Santos, fala da importância da grávida ser acompanhada por essa profissional durante o período de gestação.
8: Ser doula é acolhimento, é você instruir e você estar ali com o apoio de uma mulher que está trazendo uma nova vida ao mundo.
6: Agora, a proposta do governo federal é ampliar esse atendimento também no SUS. Recentemente, o presidente Lula sancionou lei que regulamenta a profissão de doula no país. Com o recente marco, as mulheres passam a ter o direito garantido de serem acompanhadas por doulas em qualquer maternidade. Para formar e capacitar mais doulas a atuarem no Sistema Único de Saúde, o governo do Brasil anunciou investimentos de cerca de 3 milhões de reais para a qualificação dessas profissionais na rede pública. O secretário de Gestão do Trabalho e da Educação na Saúde, Felipe Proenço, explica sobre a estratégia nacional e como os recursos vão ser utilizados.
9: É um investimento do Ministério da Saúde, vai ser repassado para as instituições que têm experiência e com isso a gente mobiliza tanto as escolas de saúde do SUS quanto as universidades para que possam realizar essa formação e com isso tenhamos mais doulas.
6: Segundo o secretário Felipe Proenço, para receber os recursos federais e formar novas doulas, estados e municípios precisam apresentar propostas ao Ministério da Saúde. Reportagem Cleide Lopes.
5: Nesta quinta-feira é Corpus Christi e a expectativa é de movimento intenso nas rodovias em mais um feriado prolongado.
4: Com o aumento do fluxo, a Polícia Rodoviária Federal reforça o policiamento até o próximo domingo, com foco na prevenção de acidentes.
5: De acordo com Estênio Pires, coordenador-geral de Segurança Viária da PRF, os motoristas devem estar atentos às condições do trânsito.
10: Três fatores que nos preocupam muito é a ultrapassagem, muitas vezes até em local permitido, mas não com tempo hábil para concluir a manobra, ocasionando o tipo de acidente que mais mata nas rodovias federais, que é a colisão frontal. O outro fator é o excesso de velocidade e o terceiro fator, a alcoolemia. Vários desses acidentes, nós temos a soma desses três fatores.
4: A PRF também vai intensificar a fiscalização em ônibus, micro-ônibus e vans nesse feriado.
5: Isso porque as rodovias federais registraram um aumento de cerca de 8% nos acidentes de trânsito envolvendo o transporte de passageiros.
4: Serão observados os documentos dos motoristas e dos veículos, o estado de conservação dos veículos e a forma como os passageiros são transportados.
5: Reforçando que a empresa de transporte de passageiros só pode exercer essa atividade após autorização da ANTT, a Agência Nacional de Transportes Terrestres.
4: Apoio à pesquisa.

0: nas cadeias produtivas da Amazônia, como açaí, cacau e babaçu.
1: Para isso, o governo do Brasil vai aplicar 150 milhões de reais do Fundo Amazônia em projetos de desenvolvimento e inovação do setor.
2: O governo do Brasil anunciou um investimento de 150 milhões de reais para o programa Desafios da Amazônia. O programa visa estimular projetos de pesquisa, desenvolvimento e inovação que tragam soluções para as cadeias socioprodutivas da Amazônia Legal. O investimento será feito com recursos do Fundo Amazônia, administrado pelo BNDES, o Banco Nacional de Desenvolvimento Econômico e Social, e coordenado pelo Ministério do Meio Ambiente e Mudança do Clima, em parceria com o Ministério da Ciência, Tecnologia e Inovação. No primeiro edital, os recursos destinados ao programa vão apoiar o desenvolvimento de soluções tecnológicas para as cadeias do açaí, cacau, castanha, cupuaçu e pescado. O superintendente da área de meio ambiente do BNDES, Nabil Kadri, aponta quais são os resultados esperados.
3: Essa iniciativa é uma iniciativa que visa fortalecer as redes de pesquisa e inovação em todos os estados da Amazônia brasileira. A gente pretende aprovar e apoiar 36 soluções tecnológicas para melhorar a tecnologia em cadeias produtivas de produtos da biodiversidade amazônica. São mais de 630 pesquisadores envolvidos nessa iniciativa, com bolsas de pesquisa e mais de 32 universidades e institutos públicos podendo ser beneficiado.
2: Os projetos deverão ser liderados por instituições de ciência e tecnologia da Amazônia Legal, mas podem reunir organizações de todo o Brasil. Poderão participar universidades públicas e privadas sem fins lucrativos, instituições de pesquisa e institutos federais, em parceria com associações comunitárias e cooperativas. Reportagem André de Barros Lima.
0: A partir de agora, famílias que recebem o Bolsa Família não perdem o benefício quando solicitarem o BPC.
1: O pagamento continua enquanto é feita a análise do pedido ao INSS.
4: Famílias em situação de vulnerabilidade social que solicitarem o benefício de prestação continuada, o BPC, podem receber o Bolsa Família durante todo o período de análise do pedido pelo INSS, o Instituto Nacional do Seguro Social. A mudança evita que os beneficiários precisem deixar o programa de transferência de renda antes da decisão sobre o BPC. Até então, muitas famílias eram obrigadas a pedir o desligamento do Bolsa Família porque o valor recebido podia elevar a renda familiar acima do limite exigido para acesso ao benefício assistencial. Com a nova medida, o desligamento do Bolsa Família só acontece se o BPC for concedido ao final do processo. Nesse caso, o INSS comunica a decisão ao Ministério do Desenvolvimento e Assistência Social, Família e Combate à Fome, que interrompe o pagamento do programa. Os beneficiários continuam tendo direito aos valores retroativos do BPC, desde a data do requerimento, com possibilidade de compensação dos recursos pagos pelo Bolsa Família durante a análise do pedido. Para mais informações, acesse gov.br/mds. Raquel Mariano, para a Voz do Brasil.
0: Mais de 246 mil famílias de baixa renda já receberam antenas parabólicas digitais gratuitas por meio do programa Brasil Antenado.
1: A iniciativa atende moradores inscritos no CadÚnico que vivem em municípios com baixa ou nenhuma cobertura de televisão.
0: A ação contempla 323 municípios de 16 estados e pode beneficiar cerca de 650 mil famílias.
1: Com a nova antena, os moradores passam a ter acesso à televisão aberta com melhor qualidade de som e imagem e a mais de 100 canais gratuitos.
0: As famílias que moram nas cidades atendidas podem solicitar o kit gratuitamente pelo telefone 0800 729 2404 ou pelo site do programa brasilantenado.org.br.
1: O serviço inclui tanto o fornecimento quanto a instalação da antena digital sem custo para os beneficiários.
0: E essas foram as notícias do Governo do Brasil.
1: Uma realização da Secretaria de Comunicação Social da Presidência da República.
0: Com produção da empresa Brasil de Comunicação.
1: Fique agora com o Minuto do TCU. Em seguida, as notícias do Poder Judiciário e do Congresso Nacional. Lembramos que amanhã, dia de Corpus Christi, não tem Voz do Brasil. Boa noite.
0: A gente volta a ser...

0: quarta-feira. Bom descanso, até lá!
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2: 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Você vai ouvir agora notícias do Poder Judiciário.
5: STF invalida a idade mínima para a aposentadoria especial em atividades insalubres.
6: TSE mantém inelegibilidade do ex-governador do Rio de Janeiro, Cláudio Castro.
5: Consulta pública sobre o desempenho da Justiça do Trabalho vai até sexta-feira.
6: Boa noite, eu sou Marcela Luiza.
5: E eu sou Walter Lima.
6: O Supremo Tribunal Federal, por maioria, considerou inconstitucional a exigência de idade mínima para aposentadoria especial em atividade insalubre.
5: A corte, no entanto, manteve o fim da conversão de tempo especial em comum e a nova regra de cálculo do benefício. Marta Ferreira.
7: A Confederação Nacional dos Trabalhadores da Indústria questiona dispositivos da reforma da Previdência que passaram a exigir idade mínima para aposentadoria especial e vedaram a conversão de tempo especial em tempo comum para períodos posteriores à promulgação da emenda.
8: Por maioria, o plenário decidiu que é inconstitucional a idade mínima criada pela reforma da Previdência, mas manteve a validade da proibição da conversão do tempo especial em comum e da nova forma de cálculo do benefício.
6: Motoristas e cobradores de ônibus e motoristas de caminhão podem ter direito à aposentadoria especial.
5: Esse entendimento é do STJ. Fátima Uchoa.
9: A tese firmada pela primeira sessão do STJ deve ser seguida por juízes e tribunais de todo o país. O INSS defendeu que após a Lei 9.032 de 95 não seria mais possível conceder aposentadoria especial a motoristas e cobradores de ônibus e a motoristas de caminhão por causa da profissão, pois teria de ser comprovada a exposição a agentes nocivos químicos, físicos ou biológicos e que não há previsão expressa sobre o caráter penoso da atividade. Porém, segundo o relator ministro Gurgel de Faria, o regulamento da Previdência não exclui esses trabalhadores do benefício, mas cabe a cada um demonstrar que exerceu atividade com riscos à saúde ou integridade física.
6: TSE mantém inelegibilidade de Cláudio Castro, ex-governador do Rio.
5: Ele foi condenado por abuso de poder político e econômico, condutas vedadas e captação ilícita de recursos nas eleições 2022. Fábio Ruas.
10: Os ministros do TSE entenderam que não houve omissão, obscuridade ou contradição na decisão de março deste ano. O relator ministro Vilas Boas Cueva destacou que não há contradição e omissão quanto à suposta maioria formada para cassação do diploma, isso porque apenas 3 ministros votaram nesse sentido, de um total de 7. Com isso, Cláudio Castro continua inelegível, mas não teve o diploma eleitoral cassado.
6: Termina sexta-feira o prazo para quem quiser participar da consulta pública da Justiça do Trabalho.
5: Você pode ajudar o Judiciário a desempenhar melhor suas funções em todo o país. Larissa Batista.
11: Até sexta-feira, você pode dar a sua opinião sobre o que deve ser prioridade da Justiça do Trabalho para os próximos anos. Você pode, por exemplo, dizer o que pensa sobre a forma como a Justiça do Trabalho atua e como poderia melhorar. Será que os processos são analisados com agilidade? É fácil ter acesso aos serviços da Justiça do Trabalho?

0: trabalho. Em qualquer lugar do país, o trabalhador ou a trabalhadora deve conseguir esse atendimento. Mas será que ele acontece? Se você tem alguma sugestão, essa é a chance de fazer a Justiça do Trabalho se tornar cada vez mais um meio seguro de cuidar das relações trabalhistas. 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
1: Justiça condena motorista por transporte de cocaína em carga de carne em Goiás.
2: A denúncia foi apresentada pelo MPF, Vanessa Pereira.
3: Os mais de 529 quilos de cocaína, avaliados em cerca de 37 milhões de reais, estavam escondidos em meio à carga de carne bovina, que utilizava selos adulterados para simular a regularidade do transporte. Além disso, a droga exibia marcas de consórcios internacionais. O motorista do caminhão foi condenado a 10 anos de prisão e pagamento de multa por tráfico transnacional de drogas e uso de lacres com selos de Serviço de Inspeção Federal falsificados.
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1: Uma boa noite.
2: E até sexta-feira.
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6: Eu sou Paula Groba.
7: E eu sou Humberto Pinheiro.
6: E estes são os destaques de hoje do Jornal do Senado, que começa agora.
7: Presidente do Senado anuncia sessão de esforço concentrado na próxima semana.
6: Proposta pode acabar com o financiamento de conteúdos online de ódio e misoginia.
7: Sancionada lei da Copa do Mundo Feminina.
6: Boa noite.
7: Boa noite.
6: Falta pouco mais de um ano para o Brasil receber pela primeira vez a Copa do Mundo de Futebol Feminino e as regras para a realização do torneio já estão definidas.
7: Uma lei sancionada pelo presidente da República estabelece responsabilidades do governo, garante direitos à FIFA e prevê até indenizações para jogadoras que participaram de edições anteriores da competição. Repórter Bruno Lourenço.
8: O Poder Executivo sancionou a lei que estabelece as regras para viabilizar a realização da Copa do Mundo de Futebol Feminino, que ocorrerá de 24 de junho a 25 de julho de 2027 no Brasil. O texto trata da venda de ingressos, da decretação de feriado nacional em dias de jogos da equipe brasileira, proteção de direitos autorais, regras para captação e distribuição de imagens do campeonato e garantias aos torcedores e profissionais, como a facilitação para obtenção de vistos temporários, de turismo e de trabalho. A ex-jogadora Formiga, que defendeu a seleção em 7 Copas do Mundo e 7 Olimpíadas, torce pelo sucesso do evento e das atletas.
9: E que o ano que vem possamos comemorar tanto quanto esse ano e que as duas taças fiquem no Brasil, né? Desse ano vem e que a outra fique e que possamos cada vez mais evoluir em questão a respeito de nós mulheres, que possamos mudar a mentalidade que existe hoje de pessoas achando que ainda não somos capazes, né?
8: A lei também prevê o pagamento de R$500 mil às jogadoras que representaram o Brasil na primeira edição da Copa do Mundo Feminina, em 1991, e do primeiro torneio global feminino organizado pela FIFA em 1988. A presidente da Comissão de Esporte do Senado, senadora Leila Barros, do PDT do Distrito Federal, defendeu a premiação.
10: O futebol feminino brasileiro carrega marcas profundas de proibição estatal e de preconceito social. A proproibição perdurou por 4 décadas, sendo formalmente revogada apenas em 1979. As atletas que persistiram em sua paixão pelo esporte durante e após a proibição são pioneiras em sentido pleno, e a elas o Estado brasileiro deve não apenas reconhecimento, mas reparação.
8: 8 capitais brasileiras vão receber jogos da Copa do Mundo de Futebol Feminino: Belo Horizonte, Brasília, Fortaleza, Porto Alegre, Recife, Rio de Janeiro, Salvador e São Paulo.
6: E o Comitê Olímpico do Brasil, responsável pela participação do país nos Jogos Olímpicos e em outras competições internacionais, teve seus 112 anos celebrados em sessão solene do Congresso Nacional.
7: Durante a sessão especial, o presidente do COB, Marco Antônio Laporta, destacou avanços na legislação que fortaleceram o esporte olímpico brasileiro. Repórter Rodrigo Rezende.
11: Em 8

0: 8 de junho de 1914, foi fundado o Comitê Olímpico do Brasil. A organização foi homenageada em sessão solene do Congresso Nacional. A senadora Leila Barros, do PDT do Distrito Federal, ressaltou o pioneirismo da organização esportiva brasileira.
1: O Comitê Olímpico do Brasil foi o primeiro Comitê Olímpico Nacional da América do Sul. Desde então, sua trajetória acompanha a própria evolução do esporte brasileiro, desde os primeiros passos da organização esportiva nacional até a consolidação do Brasil como uma potência olímpica reconhecida internacionalmente.
0: O presidente do COB, Marco Antônio Laporta, lembrou os avanços legislativos que permitiram mais investimentos no esporte olímpico brasileiro, como a destinação de recursos das loterias ao setor. A sessão solene contou com a presença de diversos atletas, entre eles Miraildes Maciel Mota, ou Formiga, jogadora do futebol feminino que disputou 7 Olimpíadas com a conquista de 2 medalhas de prata. Formiga ressaltou que a qualificação para uma edição de uma Olimpíada já é a coroação para a carreira de muitos esportistas.
2: Então eu espero que as pessoas tenham consciência que chegar não é fácil. Conquistar uma medalha também não é, né? Que tem adversários ali que não são fáceis. Mas quando conseguimos o passaporte para chegar a uma Olimpíada, já é uma glória, já é uma grande conquista.
0: Leila Barros afirmou durante a sessão solene que os congressistas devem se debruçar nas próximas semanas sobre projetos ligados ao esporte. Caso da derrubada do veto sobre a isenção de impostos de importação para equipamentos esportivos e a criação da Universidade do Esporte.
3: O presidente do Senado, Davi Alcolumbre, anunciou um esforço concentrado para acelerar a votação de matérias pendentes.
4: A primeira delas já tem data para ser analisada: a indicação do novo Corregedor Nacional de Justiça. Repórter Douglas Castilho.
5: O esforço concentrado é um período em que ocorrem sessões para discussão e votação de proposições, podendo ser dispensado o tempo dos discursos dos parlamentares. A votação do nome de Benedito Gonçalves para corregedor do CNJ é a única pauta definida até o momento. Os senadores Stevenson Valentim, do Podemos do Rio Grande do Norte, e Paulo Paim, do PT do Rio Grande do Sul, questionaram o presidente do Senado sobre a proposta de emenda à Constituição que acaba com a escala 6x1, PEC recentemente aprovada na Câmara dos Deputados. Mas Davi Alcolumbre disse que o tema precisa de um debate mais aprofundado e não deve fazer parte do esforço concentrado.
6: Então não é razoável que a Câmara dos Deputados passe 5 meses debatendo um assunto muito relevante para o Brasil, para o povo brasileiro e para a nação, e também para os trabalhadores e para os empreendedores, e o Senado Federal seja obrigado a carimbar um texto aprovado na Câmara.
5: Os demais itens da pauta do esforço concentrado serão definidos pela presidência do Senado em acordo com as lideranças partidárias. Quanto ao fim da escala 6x1, também está em análise a proposta do senador Rogério Marinho, do PL do Rio Grande do Norte, que prevê a possibilidade de os empregados negociarem a jornada de trabalho com os patrões, sem um limite máximo de horas.
3: E o senador Cleitinho, do Republicanos de Minas Gerais, defendeu uma votação célere para o fim da escala 6x1. Apesar de várias propostas já terem sido apresentadas, com o mesmo objetivo, o parlamentar defendeu a votação do texto já aprovado pela Câmara dos Deputados para acelerar a mudança na legislação.
4: Na avaliação de Cleitinho, a medida deve avançar rapidamente no Senado, passando pelas comissões e sendo levada ao plenário o quanto antes. O parlamentar ressalta que a redução da jornada atende a uma demanda dos trabalhadores e, por isso, deve ser analisada com prioridade para o benefício da população.
7: Tudo que é para o povo, acho que tem que andar mais rápido. Passa nas comissões o mais rápido possível, porque eu tenho certeza que se fosse algum tipo de aumento em benefício da classe política, não demorava 5 meses, não. Então, espero que seja o mais rápido possível aqui, porque o povo espera.
3: Já o senador Carlos Portinho, do PL do Rio de Janeiro, é favorável que a proposta seja amplamente debatida no Senado antes da votação. De acordo com ele, por se tratar de uma medida com impacto para trabalhadores, empresas e para o futuro do país, é necessário ouvir representantes de diferentes setores e sanar dúvidas sobre os efeitos da redução da jornada.
4: Portinho destacou que a discussão deve buscar equilíbrio entre os interesses dos trabalhadores e dos empregadores, de forma a evitar prejuízos tanto para a geração de empregos quanto para a atividade produtiva.
8: O que eu tenho cobrado aqui é que essa discussão, ela passe nas comissões, sejam feitas audiências públicas, tem que estar o sindicato dos trabalhadores aqui, da mesma maneira que tem que estar os representantes do setor produtivo. É o que a gente quer discutir. Discutir é importante, é o trabalho do parlamentar.
3: ganhar dinheiro com desinformação, discursos de ódio e ataques às mulheres pode passar a ser proibido.
4: Um projeto em análise no Senado.

0: Querem impedir que conteúdos desse tipo sejam remunerados nas plataformas digitais. Repórter Marcela Cunha.
1: O projeto altera o Marco Civil da Internet para bloquear o dinheiro com publicações de conteúdos que ataquem abertamente as mulheres, criando riscos reais de violência ou discriminação, mesmo antes de uma decisão da justiça. Se a rede social for negligente e permitir que usuários continuem lucrando com conteúdos que já tenham sido considerados criminosos, também poderá ser punida. A autora, senadora Augusta Brito, do PT do Ceará, lembra que hoje esse tipo de violência também impulsionada pelo interesse financeiro e reforça que a ideia é impedir que a liberdade de expressão seja usada como justificativa para a violência.
2: Esse projeto não censura ninguém, ele apenas afirma que ódio e mentira não podem ser premiados com dinheiro, sem confundir isso com opinião, crítica, ironia, sátira ou debate legítimo.
1: O texto define discurso de ódio, misoginia e desinformação e estabelece regras para a defesa do responsável pela publicação, que será avisado em até 48 horas e terá o direito de apresentar uma defesa para tentar recuperar o valor.
0: Com edição de Paula Groba e trabalhos técnicos de Eliseu Caires, o Jornal do Senado fica por aqui. Acompanhe agora as notícias da Câmara dos Deputados. Boa noite.
3: Boa noite e um bom feriado.
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5: Comissão aprova manutenção de merenda escolar durante calamidades.
6: Avança projeto que proíbe a distinção de gênero entre PM e bombeiros.
5: Projeto dificulta fechamento de salas para educação de jovens e adultos.
6: Boa noite. Avança na Câmara a proposta que estabelece condições mais rigorosas para fechamento de turmas de educação de jovens e adultos. Acompanhe na reportagem de Luiz Cláudio Canuto.
7: A Comissão de Educação da Câmara aprovou o projeto que estabelece condições mais rigorosas para o fechamento de turmas presenciais na rede pública para a educação de jovens e adultos. Segundo o projeto, para fechar turmas, deve haver justificativa do órgão responsável pela gestão da educação, o diagnóstico do impacto da ação e uma manifestação da comunidade escolar e do Ministério Público. A proposta muda a Lei de Diretrizes e Bases da Educação Nacional. O texto do deputado Helder Salomão, do PT do Espírito Santo, foi aprovado conforme o parecer do relator, deputado Luiz Lima, do Novo do Rio de Janeiro. Lima afirma que a educação de jovens e adultos atende a um princípio da Constituição e expressa a garantia do direito à educação.
8: A gente ainda tem um percentual entre 25% e 30% de pessoas que passaram de 20 anos, que têm muita dificuldade com leitura, de compreensão de texto, e essas pessoas também ficam fora do mercado de trabalho. E esse projeto é extremamente meritório, porque facilita e avisa essas pessoas e comunica, faz com que as secretarias de educação municipal ou estadual comuniquem às pessoas adultas do nosso país que é direito, sim, ela reingressar à sala de aula para ela aprender a ler, aprender a escrever de forma correta, melhorando a autoestima dessas pessoas.
7: O relator cita dados do IBGE de 2023, segundo os quais a taxa de alfabetização de brasileiros com 15 anos ou mais era de 94,6%, mas entre a população rural era pouco mais de 85%. Aproximadamente 11 milhões de pessoas entre 18 e 29 anos de idade ainda não completaram o ensino médio. O projeto que estabelece condições prévias para o fechamento de turmas presenciais de educação de jovens e adultos na rede pública vai ser analisado agora pela Comissão de Constituição e Justiça. Para virar lei, precisa ser aprovado pelos deputados e senadores. Da Rádio Câmara de Brasília, Luiz Cláudio Canuto.
4: Educação.
5: Comissão aprova a proposta que prevê manutenção de merenda escolar em caso de calamidade pública. A repórter Mônica Tati tem os detalhes.
9: A alimentação escolar poderá ser garantida mesmo em caso de situação de emergência ou estado de calamidade pública reconhecida ou decretada pelo governo federal. É o que prevê projeto aprovado pela Comissão de Educação da Câmara, como explica a relatora, a deputada Sâmia Bonfim, do PSOL de São Paulo.
10: É sabido que, no período letivo, a merenda escolar eventualmente é a única refeição dos educandos mais vulneráveis economicamente. Dessa forma, fazendo justiça às proposições pertinentes, todas elas certamente motivadas

0: E direto para a votação no Senado. Da Rádio Câmara de Brasília, Mônica Tati.
1: Relações Exteriores.
2: Sargento Faur, do PL do Paraná, rebate acusações de que integrantes da oposição teriam atuado junto aos Estados Unidos para incentivar o aumento das tarifas contra produtos brasileiros. Ele afirma que defende a busca do diálogo para evitar medidas que prejudiquem o país.
3: Sargento Faur também apoia a classificação de facções criminosas brasileiras como organizações terroristas. O parlamentar avalia que a medida contribui para a efetividade do enfrentamento ao PCC e ao Comando Vermelho.
2: Tadeu Venere, do PT do Paraná, critica a atuação da oposição no caso das tarifas dos Estados Unidos sobre produtos brasileiros. Para ele, houve estímulo a medidas comerciais contra o Brasil. O deputado considera que a articulação externa tenta desgastar o governo federal.
3: Tadeu Venere contesta a tentativa de relacionar o aumento das tarifas apenas a decisões soberanas do governo dos Estados Unidos. O legislador defende a via diplomática e cobra explicações de parlamentares que fazem oposição ao Executivo Federal.
2: Padre João, do PT de Minas Gerais, considera a viagem de parlamentares da oposição aos Estados Unidos uma ameaça à soberania brasileira. Ele pondera que representantes eleitos não podem atuar no exterior contra a economia nacional, nem contra serviços como o PIX.
3: Padre João cobra uma reação do Congresso diante de iniciativas que, em sua visão, incentivam o aumento de tarifas dos Estados Unidos contra produtos nacionais. O deputado argumenta que o papel da oposição é fiscalizar o governo federal e não apoiar medidas contra o Brasil.
2: Érica Cocai, do PT do Distrito Federal, acusa parte da oposição de ser submissa aos interesses estrangeiros, especialmente dos Estados Unidos. Ela critica articulações que prejudicam a economia nacional e entregam recursos estratégicos, como terras raras e minerais críticos.
3: Na visão de Érica Cocai, o governo anterior foi omisso no combate ao crime organizado e permitiu o avanço de milícias e de esquemas financeiros fraudulentos. A deputada reafirma o compromisso da gestão petista com a defesa da soberania nacional e da democracia.
1: Trabalho.
2: Avança nas comissões o projeto que proíbe a distinção de gênero em concursos e carreiras da PM e dos bombeiros. Mais detalhes com a repórter Maria Neves.
4: A Comissão de Segurança Pública da Câmara dos Deputados aprovou proposta que proíbe a distinção entre homens e mulheres nos concursos públicos e nas carreiras de polícias militares e de bombeiros militares. O texto proíbe expressamente a adoção de limites de vagas para mulheres nas leis estaduais e do Distrito Federal. O relator, deputado delegado Paulo Bilinski, do PL de São Paulo, incluiu na proposta que os critérios de avaliação física também devem ser os mesmos para homens e mulheres. Relatora na Comissão de Defesa dos Direitos das Mulheres, a deputada Carol D'Artora, do PT do Paraná, afirma que o objetivo do projeto é garantir isonomia de gênero nos processos de seleção para as polícias e bombeiros militares.
5: Existem critérios que não são técnicos, existem percentuais máximos para o ingresso de mulheres e tudo isso vai a um desencontro daquilo que tem sido proposto no mundo inteiro.
4: Como as polícias e os bombeiros militares são de responsabilidade dos estados, as regras dos concursos diferem de um local para outro. Em Goiás, por exemplo, a legislação limitava a 10% o número de mulheres nas corporações. Em 2023, no entanto, o Supremo Tribunal Federal considerou essa regra discriminatória e, portanto, inconstitucional. Ao apresentar o texto em 2023, o deputado Pedro Aihara, de Minas Gerais, ele mesmo bombeiro militar, afirmou que o Conselho Nacional da Categoria estimava que as mulheres ocupavam menos de 14% das vagas nas corporações de todo o país. No mesmo ano, de acordo com o Anuário Brasileiro de Segurança Pública, a média de mulheres nas polícias militares era de 12%. a proposta que proíbe discriminação de gênero para ingresso e ascensão nas carreiras militares dos estados ainda será analisada pela Comissão

0: de Constituição e Justiça. Da Rádio Câmara de Brasília, Maria Neves.
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2: Justiça.
0: Marcel Van Hatten, do Novo, do Rio Grande do Sul, denuncia um novo acordo de cooperação entre o INSS e a Confederação Nacional dos Trabalhadores na Agricultura. Ele lembra que a entidade esteve no centro das investigações sobre descontos ilegais nas aposentadorias de milhões de brasileiros.
3: De acordo com Marcel Van Hatten, a mudança no comando do órgão previdenciário abriu caminho para o retorno de práticas criminosas. O deputado faz um alerta aos aposentados e pensionistas para o risco de novas cobranças não autorizadas.
2: Previdência.
0: A Câmara dos Deputados analisa a redução da idade mínima para aposentadoria especial por periculosidade. Proposta nesse sentido já avançou duas comissões, como informa a repórter Sofia Peçanha.
4: Trabalhadores que atuam em atividades que oferecem riscos à saúde ou à integridade física são o foco do projeto de lei em discussão na Câmara dos Deputados. A proposta, já aprovada pela Comissão de Previdência, Assistência Social, Infância, Adolescência e Família da Câmara, reduz a idade mínima para a concessão de aposentadoria especial a esses trabalhadores expostos a agentes nocivos. De acordo com o projeto, o tempo mínimo de contribuição para a aposentadoria especial pode ser de 15, 20 ou 25 anos, dependendo do grau de risco da atividade. Ou seja, quanto maior o risco à saúde ou à integridade física do trabalhador, menor o tempo exigido. A reforma da Previdência estabeleceu como idades mínimas de 55, 58 e 60 anos. Agora, a proposta reduz as idades para 40, 45 e 48 anos. Na comissão, o relator, deputado Pastor Eurico, de Pernambuco, mudou o texto original, apresentado pelo deputado Alberto Fraga, do PL do Distrito Federal, além de aproveitar alterações aprovadas pela Comissão do Trabalho anteriormente. Pastor Eurico ressaltou que as mudanças nas regras da reforma da Previdência são uma reivindicação antiga dos trabalhadores expostos a agentes nocivos.
5: Então, essas pessoas estão tendo prejuízo e há muitos desses profissionais que já poderiam estar aposentados, estão com risco de vida, saúde muito afetada, muito abalado. Alguns estão com idade avançada, se ele sai do emprego hoje, ninguém mais o quer. Então, nossa preocupação é de honrarmos, respeitarmos, considerarmos e validar essas pessoas que prestaram em todo esse período de sua vida esse serviço à sociedade.
4: Pelo texto, o valor do benefício inicial passa a ser de 100% da média de contribuições. Desde a reforma da Previdência, o cálculo do benefício leva em conta apenas 60% da média de contribuições, mais 2% para cada ano que exceda 15 anos de contribuição para mulheres e 20 anos para homens. A proposta considera ainda a periculosidade da atividade e não apenas os riscos à saúde, contemplando a exposição a agentes químicos, físicos e biológicos, além dos que exercem atividades consideradas perigosas. Entre os exemplos citados estão trabalhos com explosivos, eletricidade, materiais inflamáveis, radiação, ruído e calor excessivos, além de atividades de vigilância patrimonial ou pessoal e transporte de valores. Agora, o projeto que reduz a idade mínima para a aposentadoria do trabalhador exposto a agentes nocivos precisa ser analisado por duas comissões antes do plenário. Para virar lei, precisa ser aprovado pela Câmara e pelo Senado. Da Rádio Câmara de Brasília, Sofia Peçanha.
2: Ciência e tecnologia.
3: Heloísa Helena, da Rede do Rio de Janeiro, apresentou o projeto para proibir as bets no Brasil. A deputada afirma que as apostas online provocam endividamento, desespero familiar e sofrimento entre jovens atingidos pela jogatina.
0: Heloísa Helena critica a arrecadação obtida pelo governo federal com a regulamentação das apostas. Ela aponta que a tributação transforma a exploração econômica das famílias em fonte de receita pública, sem enfrentar os danos sociais causados pelas bets.
2: Saúde.
3: Comissão aprova projeto que valoriza escolas de saúde pública como estratégicas para o SUS. A repórter Júlia Lopes nos conta os detalhes.
6: A Câmara dos Deputados reconheceu as escolas de saúde pública

0: que são instituições voltadas à formação, qualificação e treinamento de profissionais da área, como instituições técnico-científicas do SUS, o Sistema Único de Saúde. O projeto, aprovado na Comissão de Constituição e Justiça, reconhece que essas escolas são capazes de produzir e desenvolver conhecimento e tecnologias, além de preparar profissionais para atuar em situações de emergência em saúde pública. O texto, aprovado pela CCJ, por recomendação da relatora, deputada Lidice da Mata, do PSB da Bahia, manteve a versão apresentada pela Comissão de Saúde, que define normas gerais para a atuação dessas escolas. Na avaliação do autor do projeto, deputado Jorge Sola, do PT da Bahia, a medida é de grande importância para as escolas de saúde pública. Ele destacou ainda que a proposta foi elaborada em conjunto com essas instituições.
1: São escolas que têm um papel muito importante no sistema único de saúde e que não estavam previstos no nosso arcabouço legal do SUS.
0: De acordo com a Rede Brasileira de Escolas de Saúde Pública, existem atualmente cerca de 50 instituições desse tipo no país, vinculadas aos estados ou a centros universitários, com atuação nas áreas de saúde pública e saúde coletiva. O projeto, que valoriza a produção de conhecimento e inovação nas escolas de saúde pública, segue agora para o Senado. Da Rádio Câmara de Brasília, Júlia Lopes.
2: Economia.
3: Ao fazer um balanço da gestão federal, Cabo Gilberto Silva, do PL da Paraíba, considera que o atual governo não cumpriu as promessas de campanha. Segundo o deputado, o executivo apresenta desgastes em áreas como saúde, educação, economia e segurança pública.
4: Na visão de Cabo Gilberto Silva, a solução para os problemas do país passa por uma mudança na condução política e econômica. Ele defende a construção de alianças partidárias que tenham como objetivo a atração de investimentos e redução da carga tributária.
2: Meio ambiente.
3: Câmara analisa reforço das medidas contra incêndios florestais. O repórter José Carlos Oliveira tem as informações.
5: Projeto de lei do deputado Dr. Zacarias Calil, de Goiás, aumenta a punição para quem provoca incêndios em florestas, matas, pastagens e outras áreas de vegetação no Brasil. A pena para quem comete tais crimes pode dobrar em relação à atual, com previsão de 4 a 8 anos de reclusão e multa quando a queimada acontecer em unidades de conservação, terras indígenas, reservas legais e áreas de preservação permanente. Além da responsabilização individual dos culpados, a proposta prevê a responsabilidade solidária de empresas e pessoas que financiem, incentivem ou estejam diretamente envolvidas em atividades que resultem em incêndios ilegais. O texto foi aprovado na Comissão de Educação com relatoria do deputado Luiz Fernando Vampiro, do MDB de Santa Catarina.
6: Esse projeto é um projeto amplo, ele trata efetivamente sobre prevenção e conscientização das queimadas no Brasil. E em relação à Comissão de Educação, era específico a parceria entre o Ministério do Meio Ambiente e do Ministério da Educação acerca das políticas a serem implementadas dentro das salas de aula, obviamente de material didático, aperfeiçoamento, capacitação de recursos humanos, para poder estar divulgando efetivamente ações que possam inibir e minimizar os impactos das queimadas no país.
5: O projeto de lei ainda prevê um selo verde de combate a incêndios a ser concedido a empresas que adotem práticas sustentáveis. Também determina a criação de um Centro Nacional de Prevenção a Incêndios Florestais para coordenar essas ações em todo o país. O texto está em análise agora na Comissão de Meio Ambiente. Da Rádio Câmara de Brasília, José Carlos Oliveira.
2: Desenvolvimento Regional.
4: Hildo Rocha, do MDB, exalta o programa Maranhão Livre da Fome, criado pelo governo estadual para combater a insegurança alimentar. Segundo o deputado, a iniciativa alia transferência de renda e capacitação profissional para famílias em situação de vulnerabilidade.
3: Hildo Rocha informa que o programa obteve resultados positivos na inclusão produtiva de beneficiários. O parlamentar acrescenta que a medida deve ser apresentada ao governo da Finlândia como exemplo de política pública voltada ao combate à pobreza e à fome.
2: Transportes.
4: Joaquim Passarinho, do PL do Pará, apela aos governos federal e estadual por intervenção imediata nas estradas do norte do país. Segundo ele, a precariedade das BRs e PAs prejudica o trânsito da população, encarece o escoamento da produção e impede o desenvolvimento da região.
3: Joaquim Passarinho ressalta a posição dos portos do Norte pela proximidade.

0: proximidade com o Canal do Panamá e com os Estados Unidos. No entanto, ele afirma que as más condições das estradas eliminam essa vantagem, o que justifica obras urgentes na Transamazônica e na BR-163 durante a estiagem das chuvas.
1: Termina agora o Jornal Câmara dos Deputados, produzido pela Rádio Câmara. O programa teve trabalhos técnicos de Wellington Teles e apresentação de Verônica Lima e Márcio Aquilissardi. Boa noite.
0: A Voz do Brasil volta na sexta-feira. Boa noite e bom feriado.
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1: Agora é hora do Cidade in Love, criado para envolver e unir os corações. Eu, Gil Garcia, convido você a experimentar cada palavra, cada pausa e cada som como elementos da sua história pessoal. Aqui, cada elemento tem seu propósito, pois o romantismo é a chave que guia a nossa viagem. Neste espaço, cada momento intenso vira uma memória e cada emoção torna-se uma presença. Vamos dar início permitindo que a música envolva o ambiente e expresse o que as palavras não podem. Eleve o som e experimente a primeira canção de hoje.
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0: Aquela faixa que acabou de tocar ainda mantém uma essência emocional flutuando ao nosso redor. Permanecendo em harmonia, a próxima faixa avança nossa narrativa.
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0: melodia termina e no ar permanece o eco vibrante dos sentimentos vivenciados até então. É tempo de parar brevemente aqui no Cidade em Loz. Seguindo o intervalo, este espaço romântico voltará a ser palco de novas e vibrantes emoções.
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0: 22 horas e 27 minutos.
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2: Cidade in Love renasce e com ele cada detalhe é redescoberto com palavras que aproximam os corações. O romantismo continua sendo a essência deste ambiente exclusivo. É hora de mergulhar nessa corrente que transforma emoções em convívio. Este é o momento em que a música segue revelando tudo aquilo que apenas o coração sabe interpretar.
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0: cada acorde finalizado, um novo aspecto de emoções emerge. Chegou o momento de permitir que a próxima música envolva seu coração.
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0: Trilha sonora da nossa pausa, criando o clima ideal para um momento de relaxamento necessário. O Cidade em Love agora entra em um breve intervalo. Quando voltarmos, mais melodias românticas aguardando por você com o mesmo fervor de sempre.
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2: Duas horas e 49 minutos.
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0: o sentimento persiste além do final da canção. Ele se transforma. A renovação musical se inicia com a faixa que segue agora.
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0: O final da música anuncia a chegada de um breve intervalo. Pausamos brevemente, permaneça conosco. Assim que voltarmos do intervalo, mais músicas serão tocadas neste espaço criado para o coração.
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0: 23:10.
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2: Cidade in Love retorna reacendendo sentimentos que unem corações. E para prosseguir, que a música que vem agora nos conduza.
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0: A canção acabou, porém o ambiente romântico ainda está palpável. A próxima canção já está pronta para continuar esse momento especial.
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0: 23 horas e 27 minutos.
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2: Estamos novamente no ar com Cidade in Love, onde cada retorno marca uma chance de mergulhar intensamente nos sentimentos que carregamos. São as melodias que transportam e mantêm vivas as emoções além dos momentos. Continuamos com essa versão especial.
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0: música que ecoou deixou um rastro, transformando o silêncio em memória. Prepare-se, pois vem aí uma nova trilha sonora para adicionar mais emoção à nossa história.
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0: Cidade em Love faz uma pequena interrupção, porém o romantismo não para. Está presente sempre. Eu, Ju Garcia, reforço que contar com você é essencial para a essência do nosso encontro. Não saia daí. Logo voltamos com mais melodias e surpresas que vão aquecer seu coração.
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0: 23h44.
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2: O Cidade in Love está de volta, reacendendo aquela magia que transforma cada instante em algo mágico. Permita que a seguinte canção te capture e prossiga com essa trama construída por sentimentos.
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0: quando uma nova canção se encerra, um novo sentir se inicia. Por consequência, relaxe e seja levado pelo ritmo que agora se desenrola.
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0: Amigas e olá amigos, oi, bom dia! Com a certeza de reencontrá-los com saúde e muita disposição para esta quinta-feira, hoje, 4 de junho de 2026. Então, amizades, nós queremos pedir a Deus que Ele esteja na nossa frente para nos mostrar sempre o melhor caminho. Que Deus esteja ao nosso lado para nos abraçar e nos proteger. Que nosso Senhor Deus esteja atrás de nós para nos salvar das pessoas falsas. Que nosso Pai Deus esteja debaixo de nós para nos salvar das pessoas falsas. Que nosso Pai Deus esteja debaixo de nós para nos amparar quando cairmos. Que Deus esteja por cima de nós para nos tirar das armadilhas. É, que Ele esteja dentro de nós para nos consolar quando estivermos tristes. E que Deus esteja sempre, sempre ao redor de nós para nos defender quando os outros nos atacarem.
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0: Olá, como é que está você? Tudo bem? Bom dia, nós estamos chegando e claro que com as bênçãos vindas dos céus, vamos iniciar um novo dia, uma nova programação pela Rádio Mandaíza 93.5 FM. Aqui de Vazante, no Noroeste Mineiro, a nossa rádio. Estamos aqui ó, para abrir e programar o Sinfonia Sertaneja e é claro, rodar o melhor do sertanejo, hein? Hoje é Dia Mundial das Crianças Vítimas de Agressão, tá certo? Bom, eu sou Eldio Silva, junto à equipe 93, juntos vamos até logo mais às 8 horas no oferecimento da Farmácia Essence. 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Oi, bom dia.

0: A Vareja tá aí sonhando com o passado. Abrimos aí com Abel e Caim, Velhas Cartas, na programação do nosso programa Sinfonia Sertaneja, especial para esta quinta-feira. Hoje, gente, feriado nacional Corpus Christi, não é verdade? Então, pois é, hoje a programação um pouco mais light, né? Mais livre para você participar mais e mais espaço para você indicar mais música aqui na nossa programação, certinho? Oi, forte abraço, obrigado. Bom dia com o meu, o seu, o nosso programa Sinfonia Sertaneja. Aqui é Elzio Silva, na produção, redação e apresentação, a coordenação é dele. É Anderson Frank, direção artística de Isaac de Cáltima, direção geral de Dr. Romão Gonçalves Dias. Até às 8 horas tem pra gente
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0: 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Olha a hora, já são, meus amigos, 5 horas e mais 11 minutos. Bom dia!

0: Belmonte Amaraí, Aves Sem Ninho, na 93. Oi, bom dia.
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2: Bom dia!

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5: Oi, para amanhã desta quinta-feira, amizades, bom dia, o nosso WhatsApp é 996881049. Interaja com a programação, peça que a sua música, mande para cá o seu áudio, viu? E será um prazer, grandão, um prazer enorme atender você, certinho? Muito obrigado aqui, tá? O Salvador. Alô, Salvador, como é que você tá? Beleza, Salvador? Depois das 6, o Salvador quer que a gente ofereça, tá, música para o sobrinho Flávio Rabelo. Alô, Flávio Rabelo, na Fazenda Carranca, viu? Bom dia para você, tá bom? Daqui a pouquinho o Salvador vai te mandar uma música no nosso programa Sinfonia Sertaneja, beleza? Então tá certo. Muito obrigado aqui, é o Alexandre. Oi, como é que você tá, Alexandre? Forte abraço e obrigado aí, bom dia. Ele quer curtir a música Gabiroba, mandá-la para ele com o Trio Federal e com o Trio Parada Dura participando aí com eles, viu? 5h20.

0: Alegria total, os Parada Dura, Barquinha de Ouro. Ouvimos aí Trio Federal e o Trio Parada Dura com a música Gabiroba. Atendendo aqui ao Alexandre, ele que está ligado, ele que está ouvindo aqui, ó, a programação do nosso
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4: Na 93, e você, bom dia, já são agora 5 horas e 34 minutinhos, o nosso WhatsApp é 99688-1049, viu? Claro que a galera hoje de folga, né, de boa, curtindo aí a folga, dormir até um pouquinho mais tarde, né, tempo mais geladinho, mais fresquinho, isso é muito bom. Muito obrigado aqui, viu, bom dia ao Zezinho, alô Zezinho, viu, bom dia pra você, a Rosanei, toda a família aí na Extrema, com o rádio programado na 93, e vocês, forte abraço, obrigado, bom dia, até logo mais, meus amigos, amizades, às 8 horas tem aqui pra gente, tá certo, o meu, o seu, o nosso programa, o seu Sinfonia Sertaneja, o melhor, é claro, aqui da mais pura música sertaneja. Quem canta agora pra gente? Ah, tá certo, eles, Liu e Léo, bom dia, 5h35.

0: João Carreiro e Pardinho, hoje eu não posso ir. É Liu e Léo, Berrante de Ouro. É, recordando aqui na primeira hora, hora 1 do nosso programa Sinfonia Sertaneja.
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Eles Lourenço e Lorival e a música Buscando a Mineira, aqui na programação. Oi, sou, bom dia, às 5 horas e mais 48 minutinhos, viu? Você pode mandar para cá o seu áudio através do 99688-1049, ou então ligar a 3813-1113, tá? E pedir aqui a sua música. Sempre um prazer, tá certo? Atender você aqui na programação do nosso programa, o seu Sinfonia Sertaneja. Especial para amanhã, aí desta quinta-feira, hoje feriado Corpus Christi, o programa, né? Mais leve, sem aqueles quadros, mais light, aí para você interagir, ouvir mais música, ouvir mais modão, né? Daqui a pouquinho tem moda lá, viu? É, para o Oswaldino. Alô, Oswaldino! Alô, Eva! Bom dia para vocês, viu? É, alô, João Paulo! É, alô, Tião do Augusto! É, também com a gente, forte abraço, já já atendendo aqui vocês no Sinfonia na Manhã desta quinta-feira.

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2: 5:50.

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2: Hoje é quinta-feira. Hoje é quinta-feira, os menininhos, viu? Vem e dobra o povão aqui. O povo não é bobo, não. Tá certo? Hoje é quinta-feira. Pula pra cá com o nosso

0: da manhã com o padre Reginaldo Manzotti, beleza? Bom dia, manda uma música boa pra nós, viu? Obrigado aqui então ao Oswaldino, a sua esposa Eva, aí na Vila das Viúvas, também lá com o rádio programado, viu? Aqui na 93. Forte abraço, obrigado, portanto, aí, viu? A eles pela preferência e bom dia. Antes da música deles, tem aqui a participação do nosso ouvinte, né? Pra indicar, pedir e mandar modão. Fala comigo, bom dia.
1: Bom dia, tio. Eu sou do Augusto, aqui no Curitinho te escutando. Manda uma moda boa pra nós aí com Divino e Donizete, a Sereia e o Nego d'Água. E ofereci ela pro meu amigo Nilson Cabeleireiro aí do Vazante, meu tigre esse ano, Zé Goiaba, pra todos que estão ouvindo a Montanhesa nesse momento, Zé Pereira no Deazinho, tá bom, amigo? Pela Montanhesa, beleza? Com Deus, um abraço.
0: Um abraço. Bom. Obrigado, viu? Com Deus também, Tião do Augusto, na comunidade de Pastos, ouvindo lá a gente às 5h53.

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1: 6 horas.
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3: Bom dia, queridos filhos e filhas, deste feriado de Corpus Christi, festa do Corpo de Deus. Hoje é feriado católico. Nas igrejas, nas dioceses, as ruas se enfeitam para receber Jesus, presença real na Eucaristia. Então, mais do que nunca, rezemos. Se você quiser, acesse o site www.padrereginaldomanzotti.com.br e neste feriado, mande as suas intenções para Corpus Christi. Pai, Filho e Espírito Santo. Amém. Jesus amado, que tendo voltado para o Pai, quis sempre estar conosco. E nós cremos, Senhor, nesta manhã, que nossos olhos se abriram sob o Teu olhar vigilante. Nossos primeiros passos foram dados sob o Vosso olhar vigilante. Tudo o que fizermos hoje, Senhor, estará sob o Vosso olhar vigilante. Cremos, Senhor, que estás no meio de nós. Cremos e professamos que nos acompanha a cada instante e em cada momento. Mas temos a certeza plena da vossa presença real na Eucaristia. E é por isso, Senhor, que nesta manhã vos adoramos e proclamamos. Graças e louvores se deem a todo momento ao Santíssimo e Diviníssimo Sacramento. Jesus Eucarístico, nesta semana eucarística, venho colocar confiante no início desta manhã

0: a minha prece, meu clamor, meu pedido. Aceita, Senhor, o que o meu coração eleva em oração. Jesus Eucarístico, que dissestes: o que peçais ao Pai em meu nome, Ele vos dará. É por isso, Senhor, que nesta semana eucarística, eu clamo, ó Santíssimo Sacramento, em vosso nome, me conceda esta graça. Jesus, eu clamo no início deste dia, coração eucarístico de Jesus, em vós confiamos. Libertador de nossos males, em vós confiamos. Remédio eterno, em vós confiamos. Socorro dos enfermos, em vós confiamos. Jesus Eucarístico, nunca seremos dignos daquilo que esperamos alcançar, mas pedimos incessantemente: atenda-nos na vossa misericórdia. Amém. Graças e louvores se deem a todo momento ao Santíssimo e Diviníssimo Sacramento. Um ótimo dia, sob o olhar vigilante de Jesus Eucarístico. Amém.
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1: Ao seu lado, 6:06. Oi, bom dia, quinta-feira. Bom dia, quinta-feira, feriados, Corpus Christi, galera no Bem Bom, ouvindo a Montanhesa, forte abraço, viu? Pois é, hoje é feriado, mas não tem problema, tá? O café da manhã tem de ter, não tem? É, os afazeres, né? Não diminui, verdade? Então, olha só, a Luzia mais o Ivaldo, eles estão lá, viu? Caprichando no café, caprichando lá no chá, mas pensa no chá quente. Hein? Quente, gostoso e saboroso para você e sua família. 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Você e sua família, biscoitos da Luzia e do Ivaldo, pureza e sabor, ó, direto, é claro, para a sua mesa, 6:07.

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8: 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Oi, bom dia, 6 horas e 11 minutinhos, 6 e 11, aqui o nosso amigo ouvinte, pediu, viu? O nosso amigo ouvinte hoje participou através de mensagem, né? É que o nosso amigão Jack, ele disse: Eldi, roda aí pra nós a música Estou Apaixonado. Ah, tá muito bom. Ele quer essa música aqui, então, com a dupla João Paulo e Daniel. A gente roda pra ele, então, beleza? Então, tá muito bom. Logo na sequência, aí de Estou Apaixonado. É, bom dia, Eldi. Eldi, aqui é o João Paulo. Quero pedir a música de Emílio e Eduardo, Vendaval de Ilusões, e oferecer pra mim e o Renan, aqui, ó, Garrados na Tirada do Leite. Também, Eldi, para o meu irmão Josias, também tirando o leite. Hora dessa, viu? É que tenhamos um bom dia, Eldi. Obrigado, viu? Ao João Paulo, viu, pelo carinho, pela participação, viu, a ele, o Renan, e também ao Josias, ouvindo aqui, ó, a Montanhas FM. Forte abraço, feriado, mas não tem nada a ver não, né? Tá todo mundo garrado aqui. Aqui tá eu aqui, também tá aqui a nossa colaboradora Marlúcia, né? Dar aquela higienizada no prédio. Então assim, vamos todo mundo agarrar. Alguém tem que trabalhar, alguém tem que produzir, não tem? Quem tá de boa, parabéns, né? 6 e 12.

0: Emílio e Eduardo, Vendaval de Ilusões, João Paulo e Daniel, Estou Apaixonado.
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0: Oi, vamos que vamos, eu na programação da 93 e o nosso programa Sinfonia Sertaneja. 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Oi, 6h21. Olha, atenção, hein? Daqui a pouquinho essa informação pra você, tá? Acabou que perdeu o tanque de gasolina, viu? E acabou que andou e foi descobrir um tempo depois, viu? Já a gente vai fazer aqui uma campanha pra ver se a gente consegue achar o tanque de gasolina como motorista que perdeu por aí. Já aqui no programa você não pode perder. 6h21.

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6: Oi, gente, não perca a hora, não perca a hora aqui na programação, viu, Zé da Aurora? É, já são 6 horas e mais 25 minutinhos, 6h25, aqui no nosso programa, o seu Sinfonia Sertaneja. Oi, bom dia! Não,
7: hoje,
6: gente. Hoje, quinta-feira ainda, viu? E por sinal, feriado, hein? Aliás, feriadão, né? É, quem tem essa mordomia, essa moral de enforcar também aí a sexta-feira, emendar quinta, sexta, sábado e domingo. Rapaz, que feriadão, hein? É só pra quem tem a moral. Quem não tem a moral, vai ter que ficar aí só mordendo, né? Chupando o dedo, né? 6h26, bom dia pra vocês aqui com a gente no nosso programa, tá bom? Olha, daqui a pouquinho vem um caboclo perdeu o tanque de combustível do carro, viu? E tá fazendo campanha pra ver se alguém encontra, viu? Já aqui no nosso Sinfonia Sertaneja. Obrigado a você. Bom dia, pra pedir modão, fala comigo, aquele abraço. São 6 horas e 26 minutos.
8: Ô, Eltseu. Bom dia, meu amigo.
6: Bom dia.
8: Tranquilo, favorável.
6: Graças a Deus.
8: Vai lá com você aí. Roda aí pra nós aí a música Mineira de Uberaba, Divino Donizete. Oferecer aí pro pessoal que tá na sintonia, pessoal que tá da rodagem, pessoal que tá tirando leite aí, pessoal que tá levantando para ir pra Nexa, todos meus colegas e companheiros aí, Zé Cruz, Osmar das Vassoura, você aí da rádio, meu irmão Zé André, Zé Roberto, tá na montanha, tá beleza, falar de 1 a 100 para não esquecer de ninguém, e fala com o Tião Galinha que levanta que ainda não é sexta-feira não, é quinta-feira.
6: Tá certo.
8: E manda um abraço lá pros Macumba também.
6: Valeu.
8: Então, bom dia.
6: Valeu, obrigado. Bom dia, Ubirajara, viu? Na programação sua, antes da sua, Ubirajara, viu? Bom dia aqui, o nosso amigão Edson Japa. Alô, Edson Japonês, aquele abração pra vocês, viu? Bom dia, já estão aí na 188, no sentido aí, Coromandel, Abadia, Montes Carmelo, vão todo mundo com Deus, viu? E obrigado por curtir o som da 93, mandar lá pra eles com Giro e Geno, logo na sequência.

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Olha, já são 6:33, 6:33, gente. 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Olha, já de volta com mais aqui no nosso Sinfonia Sertaneja 6:34.

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6: Oi, o Clênio Corrêa tá lá reclamando do frio. Vamos aguar a horta, Clênio, jogar água na horta, Clênio Corrêa. Vamos reclamar menos, rapaz. Vamos agir mais. bom dia, 6 horas e 41 minutinhos na programação, certinho. Rapaz, se não é de ver que tem um caboclo que perdeu o tanque de combustível aí do carro. É, cadê, hein? Hã? É isso mesmo? Fala aí.
7: Ô, turma. É, se alguém de vocês estiver vindo lá de Uberlândia pra cá, pra cá de Monte Carmelo um pouquinho, eu passei num buraco e não vi, perdi o tanque de gasolina do carro. Aí chegando aqui no trevo, eu descobri que eu tava sem o tanque. Se alguém de vocês estiver vindo aí ver o tanque na beira da estrada aí, pega pra mim fazendo favor. Sim, beleza?
6: Mas pior que o cara fala sério, né, senhor? O cara fala numa seriedade danada, velho. Que é isso, mano? Eu falo, fala sério, assim. É com. um poder muito grande, né? De acreditar no que o cara tá falando, velho. Ele perdeu o tanque do carro lá pra lá de Monte Carmelo. Veio da falta dele aqui no entroncamento de Guarda da Mora. Ô, Vaguinho, mas que, me ajuda, Vaguinho. Me ajuda nesse negócio aí, cara. Que é isso?
8: Bom dia, campeão das madrugadas. Beleza, Silva?
6: Beleza.
8: Eldi, aqui é o Vaguinho aqui da Fazenda Moreira, Eldi. O Eldi, você tava falando que o Daí tava sumido? Por que que o rapaz tá sumido aí, Eldi?
6: Cê viu,
8: tá procurando,
6: né,
8: esse tanque aí. Se alguém aí achar o tanque aí, favor, entrar em contato com o Daí do Campo Alegre. Vamos ajudar o homem aí, Eldi.

0: Silva. E se tá na Montanhas ouvindo sanfoninha e sertanejo com o Elde Silva, com certeza tá beleza, campeão.
1: Tá beleza. Vamos, tá, repete o áudio. Você precisa sentir a seriedade que o Adair falou.
2: Hã? Ô, turma. Oi. Se alguém de vocês estiver vindo lá de Uberlândia pra cá, pra cá de Monte Carmelo um pouquinho, eu passei num buraco e não vi. Perdi o tanque de gasolina do carro. Aí chegando aqui no trevo, eu descobri que eu tava sem o tanque. Se alguém de vocês estiver vindo aí ver o tanque na beira da estrada aí, pega pra mim, fazendo favor.
1: Eita, daí. Esse é o filho da Pedra Preta, né? Filho da Pedra Preta, daí. Ô, daí. Um abração pra você, viu? Bom dia. O Vaguinho do Moreira fez sua caveira agora, hein, daí? Vou te falar forte. Abraço. Obrigado, gente. É o nosso Sinfonia Sertaneja. Tem mais gente, mais ouvinte pra pedir moda na programação. Bom dia.
3: Miguel Silva, bom dia, tranquilo.
1: Tranquilo.
3: De Fabinho Meloso. Mandar a moda caprichada aqui pra nós, aqui, ó, sentido Retiro da Roça, resumindo o plantão. Daí o seu Ostaco, lá da Matinha, carreiro de respeito, conhecido. E manda lá pro meu amigo Dr. Leonardo, lá na fazenda Moreira, já tá lá no pé do Eito. Manda a moda caprichada pra nós aqui.
1: Se
3: puder, manda morada do Capial. Manda para todos os carreiros que estão participando aí da FESCAR, que foi do Retiro da Roça, do Beradeiro da Catirina. Manda especial pro seu Ostaque e o Dr. Leonardo. Tá na Montanhesa, tá beleza. Abraço, Elcio.
1: Valeu, Fabinho Veloso. Escutando aí, viu, o barulhão do motor do carro. Acabou que tá indo embora pra casa, vai pro Retiro da Roça. Vai carrear agora, viu? Fez o plantão lá em Lagamara. Um abraço, Fabinho Veloso. Os carreiros, bom dia. 6h44.

0: Galo Velho, os Parada Dura, na 93. Ouvimos antes deles aí, João Mulato e Pardinho, Morada do Capiá. Oi, é o nosso programa que vai voltar já já, hein?
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5: Oi, na programação da 93, e você, é hora de homenagear os cooperados e as cooperadas, tá aqui nesta quinta-feira. E também no sabadão, aniversariando, viu? Olha, tem gente, vamos começar, vamos lá. Hoje, quinta-feira, parabéns, viu, ao Agenor Fernandes de Jesus, Ana Maria da Silva, Ana Maria Gomes da Costa Martins, Ana Paula Rezende Paiva, Andréia Caixeta de Paulo Rodrigues, Augusto Máximos Ostenberg Carneiro, Camille Machado Correia, Cleuton Gomes da Conceição, Diogo Pereira Borges, Geraldo Magela Gonçalves, Hugo Manuel dos Santos Freitas, Juraci Carlos de Oliveira, Letícia Costa David, Maria das Dores Pereira Cruz, Maria de Lourdes de Oliveira, Marilda Pereira Cardoso, Marli Clei Marques do Amaral, Nilva Matias Nunes, Orcília Pereira Cardoso, Pedro Vaz Ribeiro, Priscila Rocha da Silva, Remes Nunes da Silva, Selmo Francisco de Souza, Thales Micael Pimentel de Jesus e Wesley Vieira de Moraes, viu? É o Wesley Vieira de Moraes. Alô, Wesley Moraes, bom dia pra você também, viu? Parabéns, né? Hoje, dia 4, o nível de vocês, viu? Amanhã vamos falar os de sexta-feira, então antecipar aqui os de sabadão. No sábado, de forma antecipada, o Sicoob parabeniza ao Adalton dos Santos, Adilson Cordeiro de Freitas, Alexandre Augusto Diniz, Alexandre Felipe de Oliveira Castro, Andréia de Freitas, Ana Carolina Resgala, Ranas Guimarães de Melo, viu? É, a Ana Carolina Resgala, né? Nora aí do Dr. Marcio Borges, tá certo? Pois é, sabadão o aniversário dela, viu? Diego Dominguinhos Marcos.

0: Martins de Souza, Eduardo Luiz Correia dos Santos, Elizabeth Alves Cajeta, Hilário Clarindo da Silva, Cauã Rangel Pereira, Keula Suzy de Lima Matos, Leandro Tiago Vieira, Lucas Machado Rocha, Marisete Vida Caixeta e Silva, Neuza Maria Caixeta Pereira, Nicolas Francisco de Assunção, Orcelina dos Reis Pereira Silva, Regis Correia Pereira, Roberta Machado Guimarães, Silvani Gonçalves Cabeceira, Tainá Cristina Mendes, Vilmondes Ferreira da Silva e Vinícius Machado de Melo. Sabadão dia 6 também é um de vocês, viu? Parabéns, o Sicoob de Vaz bate palmas para todo mundo.
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0: Oi, quase fechando aqui a hora 2 da programação do nosso Sinfonia Sertaneja. Oh, beleza, hein? Pois é, será de ver que o Odaí então perdeu o tanque do carro, hein? Repete o áudio do Odaí aí, ó.
4: Ô, turma, se alguém de vocês estiver vindo lá de Uberlândia pra cá de Monte Carmelo um pouquinho, eu passei num buraco e não vi, perdi o tanque de gasolina do carro. Aí chegando aqui no trevo, eu descobri que eu tava sem o tanque. Se alguém de vocês estiver vindo aí ver o tanque na beira da estrada aí, pega pra mim fazendo favor, beleza?
0: Ele perdeu pra lá de Monte Carmelo, deu foto do tanque do combustível, chegando aqui no trevo de Guardamó, Vazante e Coramandel. Ô, daí, vale seis, rapaz! E o Neri quer rebater ele, viu? O Neri Custódio quer rebater aqui, ô, daí. Fala, Neri. Fala, Neri, comigo.
5: Bom dia, Dicil.
0: Bom dia.
5: Sou esse caboclinho, ele é danado, esse daí, né?
0: É, né?
5: Ele é colega nosso aqui no grupo, de vez em quando ele apronta uma.
0: Então.
5: Mas as coisas dele é verdade, sabe o quê?
0: É mesmo, é?
5: Se um dia eu cheguei na casa dele, ele tava com um trator e uma corda amarrada na beirada do trator, e ele jogou essa corda lá do outro lado da lagoa. E puxou a lagoa cá pra perto da casa dele com essa corda, sabe? Então essas são as menores que ele conta, sabe? Fica com Deus, companheiros.
0: Valeu, companheiro. Obrigado. Apareceu mais um aqui, o Nerinho Custódio, pra aumentar as façanhas do Adair. Isso. Ô, Vaguinho Moreira, o que você aprontou comigo, Vaguinho Moreira? Você tá doido, rapaz?
6: Só que isso aí não é fake news, não?
0: Pois é, rapaz.
6: Não é mentira, não?
0: Porque vou te falar, tá difícil que a gente tá no povo hoje, não tá? Não tá fácil, não. Sete horas e um minutinho, 7:01 na programação. Vamos para Coramandel, que mais gente, mais ouvinte para indicar e pedir moda no nosso Sinfonia Sertaneja.
7: Bom dia, Wesley. Só pra terminar aí. Segue o ex, Comitiva Esperança. Comitiva Esperança. Eu queria ser um dos da Rádio Montanha nesse momento. Beleza, da beleza. Bom dia, Wesley. Bom feriado para todos. Quer dizer, para alguns, outros tem que trabalhar.
0: E vai trabalhar também, seu Adalto, igual nós aqui, né, senhor? Seriado para alguns, né? Mas é fazer o quê? Trabalhar melhor do que ficar à toa, muito melhor, eu acho, viu? 7:02.

0: Jean Giovanni, Amantes Anônimo.
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0: Oi, 7:08, 7:08, gente. 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Oi, bom dia, já são 7:10. Alô, turma aí do Supermercado Reli, viu? Turma aí da padaria do Supermercado Reli. Forte abraço a vocês, obrigado, bom dia. Lá sempre curtindo, ouvindo a programação. Um abração, ótima quinta-feira aí pra todo mundo também com a gente. 7:10 agora.
2: Da montanhista, tá beleza.
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3: É isso aí, amigo! É aqui comigo que eu quero ver!
4: Eu quero ver sempre. Oi, 7h14. Bom dia, bom dia. Se não tiver que apareceu um rapaz aqui que achou o tanque, né? Encontraram o tanque, viu? É, ô Vaguinho, ô Vaguinho, não é de ver, rapaz, que eles encontraram o tanque de combustível do carro do Adair, isso? É, vamos ver quem que achou aqui, hein? Será quem que achou? Deixa eu campear aqui, entre os nossos ouvintes. Eita, não, fala comigo, bom dia, gente fina.
5: Ô Elton Silva, bom dia.
4: Bom dia.
5: Você tá bom ou não?
4: Graças firme a Deus, velho.
5: Ainda tá aqui agarrado aqui no leite. Deixa eu te falar, você fala pro nosso companheiro aí, o final tinha um queijeiro, achou o tanque. Mandou um sapo aqui pra mim. Fala que ele vai entregar o tanque pra ele.
4: É.
5: Diz que nem maçar, não maçou, Elton. O tanque tá com vazão a gasolina, faltando 5 litros pra acabar de encher. Será que ele tinha acabado de encher ele por prazo, hein? Falou, Elton, manda um modão pra nós que nós tá de cá. Ah, hoje esfriou.
4: Eita, nós.
5: Alô, meu amigo Elton Silva. Tchau, obrigado.
4: Tchau, obrigado. Isso aí é o Serginho, né? O Serginho do Rochedo, que agora mora na comunidade de Espinho de Agulha, viu? Então tá certo. Então o saudoso Tião Quejeira achou, viu? Achou aí o tanque de combustível do Adair. Diz que nem maçaram, maçou. Derramou um pouquinho a gasolina. E daí? Valeu, Serginho do Rochedo. Forte abraço pra você. Obrigado pela participação aqui no nosso programa. Obrigado, Vaguinho. O Salvador tá com a gente. E aí é o seguinte, o Salvador oferece a música aqui do Marcelo Lima, Tô Fraco, né, qualquer. Essa música ele manda lá para o seu sobrinho Flávio, né? O Flávio Rabelo. Ô, Flávio Rabelo, Fazenda Carranca. Como é que você tá, Flávio? Beleza, hein? Bom dia, tá? O Salvador te manda aí, ó. É, Tô Fraco, Marcelo Lima. Bom dia, 7h16.

0: vaidade, foi vaidade, hein? 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Canta, vovô, já tá velhinho como eu. 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

A 93 e você, os Barões da Pisadinha, o seu coração, é o seu garçom, 7 horas e 22 minutos, 7 e 22, viu? 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
10: Oi, nós já estamos de volta às 7h28. Vou lembrar que até às 8 horas o nosso Sinfonia Sertaneja, certinho?

0: Você não adivinha que o Tião Galinha amanheceu tonto hoje? É? Tião Galinha amanheceu meio zoadão hoje, rapaz. Será por que isso? Daqui a pouquinho o Tião Galinha vai participar do programa para falar com a gente, viu? Aqui no nosso Sinfonia Sertaneja e falar, viu? Jazelo vai falar aqui na programação, não perca, viu? Ele tá meio zoado, viu? É, não bebe, mas tá meio zoadão, já, viu, Tião Galinha?
1: Ô, meu amigo.
0: Oi.
1: Supimpa, legal.
0: Sempre.
1: Batuta de bom.
0: Graças a Deus.
1: Zoado na nave. De cabelo penteado e vidro fechado pra não pegar resfriado.
0: Daquele jeito.
1: Ô, deixa eu te falar aqui. Se tiver como, você faz um favor pra gente de rodar a música com os paradas duras. Se não me engano, o nome da música é Passa Lá. Ofereça aí pros ouvintes da Montanhesa aí que tá curtindo a sua programação, porém tá ótima de boa, né? É, vamos, né, Aldo Silva, de 1 a 1000, pra nós não esquecer, Aldo Silva, nem dos que saiu.
0: Ó.
1: deixa eu te falar aqui também, você fala com o Valicão lá, ó, se ele pra acordar, porque senão o ponto passa o ônibus, viu? Tá na Montanhesa, meu amigo, tá beleza. Tchau e obrigado, Sergi, por enquanto.
0: Valeu, Baltazar, viu? Pois é, de acordo aí, viu, Valicão, que o ponto passa o ônibus, aí como é que fica, viu? Aí fica lá, só ele no ponto, né? Bom dia, 7h20.

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1: 7:33.

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2: Oi, 7h38, daqui a pouquinho o Tião Galinha tá meio zoadão, viu, José? Ele vai participar na programação do nosso Sinfonia Sertaneja. Antes, cadê você? Bom dia, fala comigo.
3: Bom dia, Silva.
2: Bom dia.
3: É o Cleide aqui da Forquilha.
2: E aí, Cleide?
3: Tá bom, né?
2: Graças a Deus.
3: Queria pedir uma música do Balança Pança e Seu Carro. Eu não sei quem é que canta ela.
2: Certo.
3: E eu vou te contar uma novidade.
2: Ah, qual que é?
3: Eu não conheço o Tião Galinha, não, mas você fala com ele que lá no Cheilon já ele gosta de plantar mandioca. Lá no Cheilon já tem muita matraca de plantar rama de mandioca, viu? Ofereço para todos os amigos meus aqui,
2: galinha.
3: Zé Flávio, Sr. Batazara, lá no Canastra, minha fiada, Terezinha na Água Quente, lá nos bagos Jamir, Equador, toda a família Cruzeiro. Falou, Elcio, fique com Deus.
2: Com Deus também, Cleide Cruzeiro, viu? Viu, senhor Galinha? Lá no Ceilão tem matraca pra plantar mandioca, viu? Passa lá pra você aumentar as suas ferramentas e ganhar dinheiro, tá bom, meu querido? A dica aqui, portanto, do Cleide Cruzeiro lá da Forquilha. Forte abraço, obrigado, bom dia. Já já a moda aqui do Balança Pança lá para o Cleide. Viu? Abraço, bom dia. Tem mais uma participação aqui com a gente. Ô, senhor, cadê você? Será que acharam outro tanque, hein? Hã?
4: Bom dia, Silva.
2: Bom dia.
4: Beleza? Vanderlei Metilo.
2: E aí, Vanderlei?
4: Ô, El.
2: Oi.
4: Tava ouvindo aqui o assunto aqui anteriormente aí. O Japo acabou de mandar uma mensagem aqui que achou um tanto lá.
2: Achou?
4: Mediações aí.
2: Ó, oh, então.
4: Camelo.
2: Então são dois, hein?
4: É. Só porque aí vai ter que pagar um precinho pra ele, porque ele pegou ele, tá trazendo ele.
2: Ah, viu? Tá vindo embora, tá trazendo.
4: É, e ele quer uma recompensa.
2: É.
4: R$700.
2: Pois, será que vai valer
4: Beleza?
2: A pena isso?
4: É. Passa pra nós os três, Tanaka.
2: Ah, tá bom.
4: Alô, tá na montanha, tá beleza.
2: Valeu, Vanderlei Meiquinho. R$700
4: conto, viu?
2: Tá certo. Deve ser o tanquinho da gasolina, né? Lá da isca, né? Deve ser o tanquinho da isca, então, isso aí, né? Né, Vanderlei Meiquinho? Valeu, daí. Tá chegando o tanque aí pra você, beleza? 7h40.
5: Isso aí! História de três japoneses que trabalhavam no serviço de tocacado, não? Toshiro Okuda Tanaka.

0: Chirota. Não vai mais trabalhar com vaca. O japonês vai montar quitanda. Não vai mais esquentar moringa com vaca, não. Vai mandar repolho, berinjela, nabo em todo mundo. Falou.
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0: Bem derrubado, hein, colega?
1: Tá nada, moço.
0: Documento do senhor do veículo e habilitação, por favor.
1: Olha, seu guarda, documento meu ficou lá em casa. Agora a documentação do carro e habilitação não tem, não.
0: Mas você não sabe que é proibido conduzir veículo, principalmente sem habilitação?
1: É, eu sei, mas o problema é que eu já tentei tirar muitas vezes e nunca consegui.
0: Cadê o cinto de segurança?
1: Tá amarrado no botijão lá atrás.
0: Dá seta pra direita e pra esquerda, por favor.
1: Olha, a seta não tá funcionando, não. Também esse carro tá com problema na direção, só tá virando pra um lado. Aí eu deixei pra arrumar os dois juntos depois.
0: Tem luz de freio?
1: Não, e nem freio.
0: E a senhora, quem é?
2: Ah, eu sou a mulher dele.
0: Ele é sempre engraçadinho assim?
2: Não, só quando tá bêbado.
0: Por quê? Você bebeu?
1: Não, hoje eu não bebi nenhum ainda não. Tomei ruim, mas é de ontem, mas já tô doidinho pra rebater.
0: Pneu de socorro, extintor de incêndio, triângulo de sinalização, tem?
1: Tem não.
0: Ó, você quer saber de uma coisa? Eu deveria era chamar o guincho pra levar essa porcaria sua daqui e levar você preso também. Mas como a delegacia já tá cheia e o pátio também já tá cheio de porcaria, pega isso que você chama de carro e subverte daqui.
1: Tudo bem, seu guarda, mas dá um empurrãozinho aí que não tem partida também não.
0: Ah, é? Ô, seu capitão, o carro
1: não,
0: do cidadão
1: não, não,
0: tá precisando.
1: Deixa,

0: Balança, pança, o carro. Na programação sua, já já as últimas sequências musicais da programação do nosso Sinfonia Sertaneja. Oi, 7h48. Bom dia para você e sua família.
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6: Oi, gente, 7:50 do seu feriado de Corpus Christi. Forte abraço, obrigado, bom dia, tá bom? 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Olha, para fechar, o Tião Galinha tá por aqui, viu, só? Mas antes, opa, cadê você? A Terezinha Fina quer falar comigo. Bom dia, Terezinha.
7: Oi, Elde, bom dia. Aqui é Terezinha Fina, aqui.
6: Oi,
7: da Água
6: Terezinha,
7: Quente.
6: Bom dia.
7: Eu quero oferecer uma música, Elde, para o meu irmão, para o Cleide Antônio. Eu quero oferecer para Terezinha e para o Divino. Eu quero oferecer para Lourdes, aqui na comunidade da Água Quente. Eu quero oferecer para Marcilene, no Tiquim de Minas. Eu quero oferecer para todos que estiver na audiência aqui, na comunidade da Água Quente. E para você também, Elde. O nome da música é Hábito Imprevisível. É, que você tenha um lindo dia, Elde.
6: Obrigado também para você, viu? Obrigado a você e sua família pela participação. Já já, sua moda, certeza? Certeza? E o Tião Galinha tá por aqui, tá com a voz meio assim de tonto. Fala, Tião Galinha.
8: Bom dia. A Elde Silva. Vambora para a luta, meu amigo. Bom dia. Vou abrir, mas hoje eu tô bom.
6: É mesmo, né?
8: É feio, tio.
6: Tá fácil não, né, tio?
8: Tá de boa aí, só tá gripo, viu? Eu tô com essa meio rouca, eu tô meio gripado.
6: É claro.
8: Mas eu já tô bom, eu já tô pronto pra outro.
6: Você fica até tarde.
8: Fala comigo, meu amigo. Manda um modão pro meu amigo Cassimiro, que tá chamando eu pra ir lá pra casa dele. Pra nós fazer uma galinha com a rua. O que você acha?
6: Ah, bom demais.
8: A proposta é ruim?
6: Demora.
8: É boa, é, tio.
6: Demora não, ué. Vai lá rápido.
8: Ei, fala pro Noé, tio. Que dia que nós vamos lá no meu amigo Cassimiro, lá comer uma galinha com arroz? Fala com nós aí.
6: Só marcar, né?
8: Quando a mesma galera vai falar quando eu puxo o saco do você. Aí, essa galera tem o seu de nós.
6: É pior que ele tem, não tem, tio?
8: Vamos marcar pra nós lá no meu amigo Cassimiro. Tá me chamando aqui pra nós comer uma galinha com arroz. A proposta dele é ruim, não, é assim.
6: É boa, boa.
8: Ligação trabalhando, não tá com nada, não, né, senhor?
6: É.
8: Pois eu dibuio o modão aí do meu amigo Alri, Supermercado Moderna, Dona Grausa, e o meu amigo lá, o Quentano, e meu amigo Vaguinho, e o João das Tabas aí. Manda lá pra essa galera aí.

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2: Bom dia, Vazante! 8 horas e 5 minutos, aqui está começando o programa Amigos da Manhã pela Montanhês FM 93.5. Que a sua quinta-feira, feriadão de Corpus Christi, repleta de paz, saúde, proteção e muitas bênçãos, que cada novo amanhecer é uma oportunidade que Deus nos concede para recomeçar, agradecer e seguir em frente com a esperança no coração. A mensagem do dia de hoje, para começarmos essa quinta-feira no Amigos da Manhã com o pezinho direito, bora lá curtindo aqui na sequência juntinho de mim, hein? Aqui agora, ó. Não importa o tamanho do desafio que você enfrenta. Quando colocamos a nossa confiança em Deus, encontramos forças para seguir adiante. A fé transforma dificuldades em aprendizado e faz nascer novas oportunidades. Essa é a nossa mensagem do dia para a abertura da nossa programação de hoje. Desde já, obrigado pela companhia. Já começamos aí com o Elton Silva de 5 até as 8, agora com Sinfonia Sertaneja. E a partir de agora você conecta comigo através do nosso WhatsApp aqui da Rádio Montanhesa, 996881049. E vem participando com a gente através dos seus pedidos musicais e agradecimentos com as suas intenções na oração das mãos ensanguentadas às 9 horas da manhã. Um momento especial da nossa programação para você participar. Desde já, você pode enviar seus pedidos musicais e também enviar suas orações para colocarmos aqui através da sua participação. Está começando Amigos da Manhã, muita companhia, fé, boa música. Vem com a gente porque tá na Montanhesa, com certeza, 100% beleza.

Pra começar pra vocês, Zé Felipe de um lado, Gustavo Lima do outro. Tiro certo. Breno e Matheus, DC pra BC já já. DJ Ari SL. Vamos pra Balneário Camboriú.

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7: Muito bom dia para você que está aí acompanhando a nossa Montanhesa FM. Sou Victor Gabriel e estou comunicando com você na edição de hoje dos nossos Amigos da Manhã, aqui pela nossa Montanhesa FM, abertura de uma grade especial para você, dando continuidade. Muito bom dia para você que está aí trabalhando, para os amigos também na zona rural, para quem está aí no comércio, já nas empresas, algumas pessoas estão trabalhando e as outras também nas estradas e também você que está na sua casa aproveitando este feriado. Muita gente começou o dia cedo, hein? Enquanto outros estão acordando agora, já preparando o café da manhã especial, seja qual for a sua rotina, obrigado por escolher a nossa Montanhesa FM, faz parte da nossa manhã, a sua participação, a sua interatividade. Participe com o programa Amigos da Manhã pelo WhatsApp da nossa rádio, envie o seu bom dia, o seu pedido musical e a sua intenção de oração. E não se esqueça, às 9 horas temos aqui a oração das mãos ensanguentadas de Jesus. Continue com a gente, porque amanhã está apenas começando pela nossa Montanhesa FM. Hoje é feriadão, não contém as notícias, mas aqui a gente leva você os principais acontecimentos aqui em nossa cidade. Caso necessite de algum plantão de emergência, o nosso departamento de jornalismo entrará sim em ação para manter você muito bem orientado. Vamos aqui seguindo. Essa aqui é de compositor vazantino, hein? Aqui Negão Xandão e Guilherme Silva. Olha nós, traiado. Alô, Fernando Costa!

0: Churrascão do Negão.
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1: Ouvintes, muito bom dia para vocês, continuando nossos amigos da manhã, agora 8h26 em Vazante. 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
4: Ouvintes, a hora certinha, agora 8h30 em Vazante. 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
4: Dando continuidade, nossos amigos da manhã, hoje, 4 de junho, uma das datas que mais convida a reflexão, hein? Lembrando aí o Dia Internacional das Crianças Vítimas Inocentes de Agressão, uma oportunidade para reforçarmos a importância do cuidado e da proteção e de respeito às nossas crianças. Toda criança merece sempre um ambiente de amor, segurança e oportunidades. A família, a escola e toda a sociedade têm um papel importante na formação das novas gerações. Pequenos gestos fazem a diferença, ouvir, orientar, acompanhar, estar presente na vida das crianças contribui para um futuro melhor para todos nós. E que esta data sirva de um lembrete da importância de construirmos uma comunidade cada vez mais acolhedora, humana e responsável. Seguimos aqui com muita música, muita companhia para sua manhã através do Amigos da Manhã. Lembrando, daqui a pouquinho, aqui a oração das mãos ensanguentadas, e se você ainda não participou do programa Experiências de Deus, do padre Reginaldo Manzotti, e transmitimos esse programa de segunda a sábado. O padre Reginaldo Manzotti, ele é populoso para a mídia porque é um padre que tem aí a criação da Associação Evangelizar, e ele leva essa educação à distância através do Evangelho. Então, se você gosta de estudar um pouco a Bíblia, quer entender a teologia aí do catolicismo, então assiste e presencie através da TV Evangelizar, se você puder sintonizar, ou acessar o site, ou escute mesmo pela frequência aqui da Montanhesa FM, tá bom? Você irá aprender bastante sobre a interpretação aí das passagens das escrituras bíblicas, tá certo? Bora curtir agora, 8h33, Humberto e Ronaldo e Jerry Smith. Já já, Grupo Menos é Mais, Pedro Pecado com Simone Mendes.

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8: Vamos seguindo aqui com nossos Amigos da Manhã. Para você que está chegando agora com a gente, bom dia, obrigado pelo carinho. Pessoal, siga o nosso Instagram da Montanhesa lá na sua rede social especial. Você pode seguir tanto pelo Facebook quanto pelo Instagram. Acesse lá Montanhesa FM 93.5

5, tá bom? Aí tanto pelo Instagram quanto pelo Facebook você vai receber as atualizações das notícias aí postadas nas nossas redes sociais pelo departamento de programação do site, tá bom? Então você pode acessar lá o nosso site da Montanhesa, que você vai conter as principais informações. Aí eu fico me perguntando, os bancos hoje funcionam? Não, somente algumas partes importantes. Se você quiser sacar dinheiro, às vezes você vai num ponto de caixa eletrônico às vezes possa funcionar. O critério é que funcione para você fazer o saque da parte de fora do caixa eletrônico, mas o mais provável é que o funcionamento lá dentro de que você queira procurar, você vai obter somente o atendimento amanhã, na sexta-feira. O atendimento amanhã é normal, aí de acordo com o órgão que comanda toda a parte aí do setor bancário de todo o nosso Brasil. E aí relata que o feriado para eles é somente hoje no Nacional, que é no dia 4 de junho, amanhã dia 5, expediente normal para as unidades bancárias e cooperativas, né? Bastante agora, aí contém aí uma grande variedade aí de atendimento para você, então você vai ter a facilidade aí geral para você fazer os seus acúmulos aí de corre-corre com os bancos, tá bom? Então, seguindo, acesse lá, ó, tem muitas notícias bacanas para você, vai ter aí o Gigante da Colina, vai receber a primeira edição do Vazante Cup. Daqui a pouquinho eu vou trazer um resuminho sobre isso aqui, esse Vazante Cup, do que será essa participação especial aí, ó. Isso aí vai ser uma grande participação pro seu filho, que vai vir aí uns olheiros de alguns clubes aí de importante lá do Paraná e de São Paulo, e você vai ter a oportunidade de trilhar uma carreira de sucesso aí pro seu filho no segmento, aí para ele se tornar um jogador profissional, para aí a famosa peneira, né? É a peneira de atletas que vai ocorrer aí nesse finalzinho de semana aí em oportunidade, aí após o feriadão, né? Bora curtir agora! Aqui na sequência, mais moda ferroada pra vocês. Aqui agora eu vou abraçar a nossa Ana Cláudia. Tá ouvindo bem o nosso Amigos da Manhã. Oferece aqui pro marido lá uma música pro Antônio Tavares aqui, que tá lá no trabalho curtindo a nossa programação. Obrigado a ele pelo carinho, bom trabalho e um ótimo dia de quinta-feira. Renan e Raia da Vez, vamos curtir aqui? Vamos lá, pegando uma moda deles aqui bem adaptada, aqui no nosso Amigos da Manhã, movimentando essa semana que está finalizando, a primeira semana do mês de junho. Bora curtir! A Curva, Renan e Raí, Ana Cláudia, obrigado pelo carinho, bom dia. Tá na Montanhesa? Com certeza tá, beleza.

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Já estamos nos aproximando das 9 horas da manhã e queremos agradecer a sua companhia lá no Montanhês FM pelo Amigos da Manhã. E temos aqui passando sempre rápido o tempo, hein? O tempo já está quase na segunda hora aqui de Amigos da Manhã, edição de quinta-feira. Hoje, 4 de junho de 2026, junho, mês dos namorados. Está chegando a hora, hein? Próximo dia 12 de junho, dia dos namorados aí, vai ser uma data especial para todo o nosso ambiente nacional, o dia dos casais aqui em nossa cidade de Vazante, também para todo o estado e para toda a nossa região, aqui envolvendo todo o território nacional, dia dos namorados aí no próximo dia 12 de junho. É mês também do Santo Casamenteiro, né? Início das quadrilhas, início aí lá para a base do Nordeste, mas também para cá a gente contém as festividades das quadrilhas. E é

mês de São João Batista também, né? Mês de fogueira, mês também da canjica, do famoso pé de moleque, né? Que alguns gostam de pé de moleque, quentão, lembrando bem, o mês do quentão também. Agora 9 horas em pontinho, vamos com mais uma música e daqui a pouco a gente está de volta com a oração das mãos ensanguentadas. Participe! Você pode participar, mande sua mensagem, mande seu texto aqui na oração das mãos ensanguentadas. Quer ligar? Ligue também, 3813-1113. Programação liberada pra você. Rafa Júnior, Hugo e Guilherme amam um maloqueiro.

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3: Sim, essa abertura é com titularidade dele. Ele sempre está aqui todos os dias, orando e rezando e suplicando para vocês. Através da oração das mãos ensanguentadas de Jesus, neste momento queremos acalmar o nosso coração e levar os nossos pensamentos a Deus. Respire por um instante e, se possível, entregue esse momento nas mãos do Senhor. Oferecemos essa oração a você que nos acompanha agora, por sua família e por tudo aquilo que hoje pesa no seu coração. Pelos enfermos que enfrentam as dores no corpo e na alma, buscando a força para continuar. Pelos que estão nos hospitais em tratamento, aguardando uma melhora. Pelas famílias que choram na ausência de alguém querido e precisam de consolo. Por quem está vivendo dias difíceis, de ansiedade, medo ou incerteza. Pelos que estão desempregados, seguem na luta, lutando com fé por novas oportunidades. Pelos trabalhadores da cidade e do campo, que começam mais um dia de esforço e dedicação. Pelos agricultores, produtores rurais da região, que confiam na terra e no tempo de Deus. Pelos comerciantes e por todos que lutam diariamente para manter as suas portas abertas. Pelas crianças, pelos jovens, idosos e cada um com as suas necessidades históricas. E também para as intenções mais íntimas, e que não vão conseguir nem colocá-las em palavras, mas Deus conhece profundamente através da oração das mãos ensanguentadas do seu Filho ungênito. Agora a participação dos ouvintes aqui através das mensagens. A Ana Cláudia pede oração aí para a comadre Claudirene, e ela está sempre ligada na oração das mãos ensanguentadas. E que Jesus abençoe todos nós e todos os ouvintes e todos aqui, equipe qualificada da 93.5. A Silésia de Lagoa Grande pede oração das mãos ensanguentadas. Ela fez uma cirurgia e a biópsia não deu nada. Graças recebida é graça testemunhada. E ela testemunha e agradece essa graça recebida aí na graça do Pai. O Pedro Júnior da Boa Vista pede oração, participa aqui do Amigos da Manhã.
4: Bom dia, eu quero orar na voz quantas vezes para minha mãe, meu pai, para tia Maria, para tia Dói, para tia Fátima, meu tio lá do Beijo Grande e para meus vizinhos aqui da Boa Vista e para minha tia Rosária e para minha tia Catarina lá do Cerrado, viu?
3: Agradecemos a sua participação e rezamos ainda a todos que tirem o tempinho da vida para poder conversar com o Pai. O alimento da alma é a oração. Se você ficar dias sem beber água, o seu corpo começa a sentir emoções diferentes. Ele começa a lhe pedir socorro. Se você deixa de ingerir um alimento, você perde a hidratação corporal por aquele alimento que mantém os órgãos em funcionamento. Se você falta um remédio para combater a dor de cabeça, você ficará com a enxaqueca por vários dias. E o corpo vai buscar suplementos para combater aquela dor de cabeça. E a oração é a vitalidade, é o alimento da alma. A gente agradece a todos que estão conectados na frequência do rádio neste momento. Solicito que você pare tudo o que você estiver fazendo. 9:09. Vem para pertinho do rádio. Está no ar a oração da das mãos ensanguentadas.

Oração das mãos ensanguentadas de Jesus. Em nome do Pai, do Filho e do Espírito Santo. Amém. Cura-me, Senhor Jesus. Jesus, coloca tuas mãos benditas, ensanguentadas, chagadas e abertas sobre mim, neste momento. Sinto-me completamente sem forças para prosseguir carregando as minhas cruzes. Preciso que a força e o poder de tuas mãos, que suportaram a mais profunda dor ao serem pregadas na cruz, reergam-me e curem-me agora. Jesus, não peço somente por mim, mas também por todos aqueles que mais amo. Nós precisamos desesperadamente de cura física e espiritual. Através do toque consolador de tuas mãos ensanguentadas e infinitamente poderosas. Eu reconheço, apesar de toda a minha limitação e da infinidade dos meus pecados, que és Deus, onipotente e misericordioso, para agir e realizar o impossível. Com fé e total confiança posso dizer: mãos ensanguentadas de Jesus, mãos feridas lá na cruz, vem tocar em mim. Vem, Senhor Jesus. Mãos ensanguentadas de Jesus, mãos feridas lá na cruz, vem tocar em mim. Vem, Senhor Jesus. Pai nosso que estás no céu, santificado seja o vosso nome. Venha a nós o vosso reino. Seja feita a vossa vontade, assim na terra como no céu. O pão nosso de cada dia nos dai hoje. Perdoai-nos as nossas ofensas, assim como nós perdoamos a quem nos tem ofendido. E não nos deixeis cair em tentação, mas livrai-nos do mal. Amém. Glória ao Pai, ao Filho e ao Espírito Santo, assim como era no princípio, agora e sempre.

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3: Muito bem, queridos ouvintes, agora continuando nosso Amigos da Manhã, agora 9h15 em Vazante. Para vocês que se perguntam, Victor, hoje tem mercado aberto? Tem alguns supermercados que estão abertos? Sim, pessoal, alguns mercados estão funcionando até o meio-dia, tá bom? Aí você pode fazer as suas compras normal, pode aí fazer o preenchimento aí da sua vitrine, fazer as compras aí da parte mais de proteína que você precisa, aí nos seus mercados aí que você tem costume de fazer as aquisições. Alguns mercados, nem todos, e alguns que estão funcionando sim até o meio-dia, tá certinho? Então agora movimentando, mas se você quer comprar o suquinho da confusão, quer comprar ainda aquela mistura toda de um refrigerante, um suco, você pode ficar tranquilo que as distribuidoras, elas ficam aí de portas abertas para você fazer as aquisições aí das demais, as demais bebidas, tá bom? Então você pode ir na distribuidora de confiança que você faz as suas compras e ficar totalmente despreocupado, porque costumam sim sempre elas estarem aí atendendo nos feriados, certinho? Turma do Pagode, cobertor de orelha, vamos curtir. Já tem ele aqui, ó, Gustavo Lima e Luiz Fonsi.

0: você quiser. 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
2: Beleza, belezinha? Continuando nossos Amigos da Manhã, nostalgia especial terça aqui nessa a terça-feira já foi de sucesso, já passou a primeira terça-feira do mês, agora vem a primeira quinta-feira em ritmo de feriado, pessoal costuma mal acostumado, hein? Tá começando o mês aí já com grandes e grandiosas aí, vamos dizer assim, alternativas, porque é raro quando um mês começa no seu primeiro... no seu primeiro processo especial de semana, já caindo com um feriado tão importante no calendário nacional aqui em nosso país, hein? Agora, Jason Derulo, de um lado, vai cantar o Ingle aqui pra gente na sequência, junto com o Snoop Dogg, hein? É uma internacional, mas a gente pensa numa música de que ela justamente faz uma nostalgia nos jovens aí da década passada. Pessoal da época da minha época aí, ó, 2012... 2011, o povo sabe o que era o Ingle. Essa música é nostálgica aqui para nossa audiência de hoje, iremos relembrar aqui no Amigos da Manhã. A todos que estão aí nas principais empresas que hoje estão funcionando, nosso abraço a vocês, nosso carinho, nosso muito obrigado a todos pelo público do site, ouvindo a nossa transmissão pela potência da internet. Alô, Patos de Minas, ontem foi o show de Henrique e Julian. Mas pensa, eu tava assistindo pelo portal do Patos hoje, é um parceiro nosso também aqui no repertório das notícias, ele sempre traz ali as notícias que vêm do Alto Paranaíba, ali pra gente aqui dos acontecimentos entre João Pinheiro, entre Presidente Olegário ali, Presidente do Noroeste, Costa, encostadinho em Patos de Minas, ali também pra gente, e sempre faz essa cobertura aí dessas cidades subsidiadas aqui a Vazante. E com isso, a gente sempre tem essa mistura especial da do Portal do Patos hoje em transmitir a Fena Milho. Gente, mas ontem não tinha em média de mais de 7 mil pessoas ali naquele parque, não. Pra assistir o show de Henrique Juliano. Demorou um tempão pra Henrique Juliano voltar aí pra Patos de Minas. E foi um show especial. E o maior orgulho que a gente tem é de Vazantino deslocado aqui pra ir pra lá pra prestigiar mais um ano de festa aí na cidade de Patos de Minas pela Fena Milho, hein? Valeu aí a todos os vazantinos que pisaram por lá. O nosso abraço a vocês, a nossa homenagem também. Daqui a pouquinho com um som especial aqui de Henrique e Juliano. Agora, Snoop Dogg vem aqui com ele, Jason Derulo. Daqui a pouquinho atendo o Robson do Pandeiro solicitando participação.
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9: Bora lá continuar o nosso Amigos da Manhã, reta finalzinha de programa logo mais, 9h36 aqui na nossa Montanhesa FM. Como que tá a sua vida por aí? Tudo certinho? Tudo na bênção do Pai? Tudo na graça? Agora, Robson, fala aí com a gente, bom dia, vem pro Amigos da Manhã.
10: Bom dia, Robson Pandeiro, gostaria de ver Ressaca Braba, tá na Montanhesa, tá beleza.
9: Valeu, Rick Renner, Ressaca Braba. Na sequência também, obrigado pela participação. Vamos lá aqui, ó, agora também com a gente. Cadê você, hein, ô Ronan? Tudo batuta?
11: Boa tarde, Vitor. Tudo bom? Vitor, manda música pra nós aqui na fazenda, fazer manutenção aqui no Morro do Lobo. Ó, fazer manutenção no jardim aqui, é o Ronan da Jardim. Vitor, a programação tá ótima, continua assim. Vitor, manda aquela música pra nós da boiadeira. Se não tiver, você escolhe uma boa aí pra nós. É, e oferecer pra todo mundo lá no Laticínio e Tecnopresa. Ó, manda também para nosso presidente do sindicato, Serginho Doneda. E um abraço para o Renato no Lava Jato. Tá na Montanhesa, tá uma beleza. Pito, continua assim, a programação tá ótima. Ronan da Jardim Muniz, desejo uma boa programação para você e um bom feriado.
9: Valeu, obrigado pelo carinho, viu? Daqui a pouco eu mando pipoco aí pra você curtir, hein? Agora, já aqui, Ana Castela, participando da programação da 93, a mais eclética da região, hein? 93.5 pro seu coração, 938.

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1: Amigos da Manhã agora, 9h50, 10 minutos aqui para as 10 horas da manhã, e só faltando isso, hein? Daqui a pouco, a Experiência de Deus com Padre Reginaldo Manzotti. Já reta final do Amigos da Manhã, mas eu volto aqui às 11 horas com um musical importante do feriado, tá bom? Substituindo aí o Show de Bola e o nosso Montanhês de Notícias, que volta amanhã aqui na sua sexta-feira para fechar a semana com as principais informações dos acontecimentos até no feriado, de como que foi a cobertura nesse feriadão de Corpus Christi. Agora, vamos aqui atendendo mais um ouvinte, daqui a pouquinho a reta final do programa. Fala comigo aí, Adálio. Bom dia, vem pra cá.
2: Bom dia, Vitor. Tudo bom? Aqui é o Adálio. Deixa eu te pedir uma música aí. Pão de Queijo de Minas. Oferecer o Pulu, o Zé Pretinho tá trabalhando comigo aqui na limpeza do caminhão do lixo. E para os outros parceiros, o Tonho, o Zé do Claro, o Jack, a turmada tudo, que faz a limpeza da cidade. Falou, garoto. Tá na montanhesa, tá beleza.
1: Pediu uma boa, hein, garoto? Obrigado pelo carinho. Jack, um abraço pra ele, pra toda a galera aí. Parceiros aí, ó. Colegas conhecidos do meu papai aí, ó. Valeu, obrigado. 9h51 agora.

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2: 9:54.

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Hora certinha pra vocês, 9h57. Obrigado pela parceria e pelo carinho de estar com vocês aqui nessa edição do Amigos da Manhã. Tinha um tempinho que nós não passávamos por aqui. Agora voltamos com esse trabalho concluído com sucesso, com a graça do Pai. 2 horas de muita participação pra vocês. Aqui faltando só alguns segundinhos pra finalizar as 2 horas de programação. Aqui o tempo pra mais uma música. Daqui a pouco o Padre Reginaldo Manzotti toma conta aqui no processo aqui de 10 até às 11 horas da manhã. Volto dentro de instante. Após o Padre, estou de volta aqui com música em especial a vocês e na parte da tarde no Bem Sertanejo. Então, um dia repleto com a minha comunicação para você que estava aí do outro lado, aí solicitando aí, pensando o dia de que eu estaria comunicando pela 93.5. Então, hoje vários programas de titularidade dos nossos parceiros e eu estarei na colaboração trazendo a minha comunicação da locução do Victor Gabriel. Certinho? Henrique e Juliana aos fãs, Sina de Ofélio. Essa música tá sucesso aí em todo o Brasil, numa versão remix, mas esses grandes sertanejos aí estão regravando ela, até Natanzinho Lima regravando. Gravou no ritmo do piseiro. Ouvimos agora na voz aqui de Henrique Juliano. Aí a todos os fãs, o nosso abraço. Fez um show espetacular em Patos de Minas. Sonhamos ainda um dia pisar em Vazante, essa dupla tão especial, mas é sonho que nunca acaba, é um sonho que persiste e é um sonho que no futuro nós preservamos ainda para poder ver essa dupla passando com o seu busão aqui em solo vazantino. Bora que bora, um pedacinho dessa música daqui a pouquinho. A gente está de volta aí com a participação do musical. Um abraço e até logo mais!

Quando penso louvado pessoas... seja nosso Senhor Jesus Cristo, para sempre seja louvado. Toca os carrilhões, sacristão. Toca os sinos, sacristão. Hoje, dia de Corpus Christi, corpo e sangue de nosso Senhor Jesus Cristo. Obrigado. As imagens que você está acompanhando, imagens da passagem de Jesus Eucarístico pelos hospitais da capital paranaense de Curitiba. Filhos amados, quero saudar a todos. Hoje é um dia mais que especial, um dia para todos nós católicos professarmos nossa fé em Jesus Eucarístico. É verdade, nós estamos em plena novena, sétimo dia, Jesus das Santas Chagas pela libertação dos vícios. Saúdo nesta solenidade de Corpus Christi a todos que acompanham pela Rádio Evangelizar, de onde tudo começa, as rádios irmãs cujos nomes cito neste momento. Rádio Montanhês FM 93,5. Saúde a você pela TV Evangelizar, sinal digital em todo o país, em várias cidades, canal aberto, pelo YouTube Padre Manzotti Oficial, pelo aplicativo da Associação Evangelizar é Preciso e todas as plataformas digitais. Querido povo de Deus, minha saudação a todos que estão conosco, e vamos passar esta hora abençoada, clamar, suplicar que Jesus, presença real na Eucaristia, nos dê à humanidade a paz tão necessária, dê ao mundo essa harmonia necessária, dê ao mundo esta paz, este fervor que está faltando, estes valores cristãos que estão sendo esquecidos. Imagens da passagem de Jesus Eucarístico chegando no Hospital Pequeno Príncipe, que é referência no Brasil para tratamento das crianças. Vamos juntos, em nome do Pai, do Filho e do Espírito Santo. Amém. Naquele tempo, disse Jesus aos judeus: eu sou o pão vivo descido do céu. Quem comer deste pão viverá eternamente. E o pão que eu dei é minha carne dada à vida ao mundo. Os judeus discutiam entre si dizendo: como é que ele pode dar a sua carne a comer? Então Jesus disse: em verdade, eu vos digo, se não comer

comerdes a carne do Filho do Homem e não beberdes o seu sangue, não tereis a vida em vós. Quem come a minha carne e bebe meu sangue tem a vida eterna, e eu ressuscitarei no último dia. Porque a minha carne é verdadeira comida, o meu sangue é verdadeira bebida. Quem come a minha carne e bebe meu sangue permanece em mim e eu nele. Repito, porque minha carne é verdadeira comida, meu sangue é verdadeira bebida. Quem come a minha carne e bebe meu sangue permanece em mim e eu nele. Como o Pai que vive me enviou, e eu vivo por causa do Pai, assim aquele que me recebe como alimento viverá por causa de mim. Este é o pão que desceu do céu, não como aquele que vossos pais comeram e morreram. Aquele que come do pão viverá para sempre. Graças e louvores se deem a todo momento ao Santíssimo e Diviníssimo Sacramento. Repita de novo. Graças e louvores se deem a todo momento ao Santíssimo e Diviníssimo Sacramento. Graças e louvores se deem a todo momento ao Santíssimo e Diviníssimo Sacramento. Senhor Jesus Eucarístico, nós elevamos uma prece em favor do mundo inteiro. Que reine a paz, que venha a tua paz. Nós elevamos uma prece por toda a Igreja, Senhor, pela Igreja, para que continue a ser esta presença viva, a Igreja possa mais e mais testemunhar a tua presença real na Eucaristia, pelo Santo Padre, o Papa, pelos nossos bispos, sacerdotes, diáconos, ministros extraordinários da Eucaristia, Jesus sacramentado, Jesus na hóstia santa. Nós pedimos pelas famílias, que seja uma Igreja doméstica, uma Igreja dentro do lar. Jesus Eucarístico, pedimos hoje, nesse dia tão especial, pelos doentes, na enfermidade física. E se você tem alguém que está enfermo, peça. Curai, Senhor, pela vossa infinita bondade e misericórdia, este doente. Tenha coragem de apresentar diante de Jesus, como assim faziam, dizendo: Senhor, ele está doente. E o Senhor perguntava: o que queres que eu faça? Coloque diante do Senhor, verdadeiramente, presença real, a enfermidade física, a enfermidade emocional, o desejo da libertação de vícios, alcoolismo, drogas, jogos, pessoas que estão sofrendo com depressão, síndrome do pânico, ansiedade. Senhor Jesus, hoje nós, num ato de fé público, queremos dizer: nós cremos na tua presença real na Eucaristia. Graças e louvores se deem a todo momento ao Santíssimo e Diviníssimo Sacramento.

0: sacramento.
1: Eu volto já. Volte comigo neste dia especial de Corpus Christi. Voltamos já.
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3: 10 e 10.
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Queridos irmãos e irmãs, você está no chat do YouTube Padre Manzotti. Eu convido você agora, num primeiro gesto, vamos soltar corações, vai, muitos corações a Jesus Eucarístico. E depois, comente você, para você, o que significa este dia Corpus Christi? Qual é esta relação que você tem com Jesus Eucarístico? Hoje merece abrir comentários, hoje merece você colocar qual a relação que você tem com Jesus Eucarístico, com a experiência que você tenha feito, ou do dia a dia, a importância da Eucaristia. Tá, começou ali a aparecer muitos corações. Agora, interage conosco durante o programa, minha equipe vai selecionar e algumas partilhas eu lerei aqui. É o momento sagrado em que a igreja e o mundo celebra Jesus sacramentado nos altares. Partilhe conosco. Escute esse testemunho, por favor.

0: Meu nome é Ronaldo, eu sou de Marília, São Paulo. Marília, terra da bolacha.
1: Opa!
0: Valeu, Ginaldo.
1: Diga
0: lá.
1: Estou
0: aqui para te falar uma benção que eu tive o ano passado. Nessa mesma novena que o senhor está fazendo de libertação. É. O ano passado eu estava escutando o seu programa e eu escutei um rapaz falando assim, ó, o meu copo agora de cachaça virou água.
1: Opa!
0: E isso eu falo por mim mesmo também. Pai Ginaldo, eu era um alcoólatra, bebia todo fim de semana.
1: Puxa,
0: e não bebia
1: vida.
0: Pouco, não. No meio da semana eu não bebia, mas final de semana, nossa, eu bebia pra semana inteira. Então eu tô aqui pra te agradecer, a TV Evangelizar, a Deus e a todos, porque eu venci o álcool.
1: Amém.
0: Faz um ano que eu não ponho um álcool na boca. Eu agora estou fazendo academia, me cuidando da minha saúde e me cuidando da minha família. Que Deus te abençoe, viu, Padre Ginaldo, e continua nessa fé com a TV Evangelizar, que é uma obra incrível que Deus deu na sua mão. Deus te abençoe.
1: Louvado seja Deus, Ronaldo. E eu lembro perfeitamente daquele caso do homem que disse que a copo de pinga se tornou um copo de água. Está aí o Ronaldo, lá de Marília, ele está na terra da bolacha, contando que também na vida dele a vida foi transformada. Gente, toca o sino, sacristão, toca o chofar, sacristão. Esse é o objetivo da obra Evangelizar é Preciso, que é exatamente transformar vidas. E faça ecoar esse testemunho do Ronaldo na TV, na programação, na parte de outros programas, porque é isso que nós queremos. Parabéns, Ronaldo. Muito me alegra o coração de saber que, olha, você parou de beber, você está cuidando da saúde, está fazendo academia, está cuidando da família. Ronaldo de Marília, Rádio Onda Viva FM, Carlos Eduardo, Bispo Dom Antônio Luiz Cipolim, da Diocese de Marília. Tamires, que a paz de Jesus esteja com você, Tamires.
2: Sua bênção, padre. Bom dia.
1: Deus a abençoe. Você fala de onde?
2: Eu falo de Ji-Paraná.
1: Ji-Paraná, Rondônia. Como que você me acompanha?
2: Pelo YouTube ou pela TV.
1: Tá certo. Aí nós temos a TV Evangelizar, canal 15.1. E pelo YouTube. Diga, Tamires.
2: Eu queria um aconselhamento do senhor.
1: Por favor, que o Espírito Santo nos ilumine.
2: Amém. Eu estou passando por um momento um pouco difícil. Eu fui selecionada em dois processos seletivos e quando eu conversei com meu esposo para eu tentar essas vagas, ele concordou. E aí agora saiu o chamamento e eu fui convocado nos dois. E ele não está aceitando ir embora.
1: Ele o quê?
2: Não quer ir embora.
1: Ele não quer mudar. Pelo jeito, isso implica em mudança, é isso?
2: Isso. Ele não está aceitando ir embora agora. E a gente tem duas crianças. A gente é casado, mas ainda não é casado na igreja, né? Nós somos casados há 5 anos. E começamos a fazer o itinerário para poder casar na igreja, né? Porque há 2 anos a gente não comunga.
1: Certo.
2: E...
1: Que bonito esta atitude. E é isso que se espera de um casal que case na igreja para poderem receber Jesus sacramentado. Mas, vamos lá.
2: Eu não sei o que eu faço.
1: Filho.
2: Foi uma coisa que eu pedi para Deus.
1: Entendo. Vamos lá. Você conversou com ele antes. Pelo que você me falou, ele aceitou que você fizesse o processo, é isso?
2: Isso.
1: Ele já sabia que se passasse teria que mudar?
2: Sim.
1: Hoje, o que ele faz ali em Ji-Paraná que ele não quer deixar para ir para outra cidade?
2: Ele é vendedor.
1: Vendedor. Ele viaja?
2: Isso. Não.
1: Ele é vendedor na cidade?
2: Isso.
1: A família dele é de onde?
2: É de outro interior, mas aqui em Rondônia também.
1: Tá. Quando ele fala que não quer sair, o que...

0: O que ele argumenta?
1: Nada, ele não conversa comigo. É isso que tá me magoando. Ele não querer conversar. Ele só fala que não quer.
0: Entendi. E agora, o que o teu coração tá dizendo?
1: Eu não sei. Eu quero ficar com meus... Eu quero a minha família. Mas eu também quero ir porque é o melhor para nossa família.
0: Economicamente é melhor.
1: Sim.
0: Tá. Filha, infelizmente, talvez pode ser por várias razões. Até por ciúme. Até por ciúme. Talvez ele permitiu, não acreditando, estou interpretando aqui. Vai lá, faça, mas você não vai passar mesmo. E de repente o brio começou a aparecer, se sentindo menosprezado. Puxa, ela passou. Então, às vezes, pode ser por egoísmo. Às vezes, pode ser por ciúme. Mas o fato dele não querer falar no assunto, este é o pior. Quanto tempo você tem para se apresentar?
1: Eu tinha que ter ido já e eu não fui.
0: Tá. É aí que você vai ter que pesar, né, filho? Você tem que escolher entre a família. É um peso, um discernimento que você vai ter que fazer e pedir para o Espírito Santo. Agora, a atitude dele é bastante imatura. É bastante imatura. Eu não digo de não querer ir. Imatura de não querer dialogar. Alô?
1: Oi, eu tô ouvindo.
0: Nós vamos colocar diante de Deus, pedindo para que você tenha o discernimento. Porque você tem duas crianças. Sim. Você o ama?
1: Sim.
0: Você sente que ele o ama?
1: Sim.
0: Que ele a ama, perdão.
1: Ele tem um jeito mais rude, porque ele foi abandonado pelo pai e pela mãe. Então, assim... Eu sei que essa dor dele às vezes deixa ele mais afastado, mas eu sinto que ele me ama.
0: Tá. Então, filha, vai ter que pedir para Deus uma outra vaga. Se ele se mostrou desta forma, você vai perder a chance. Só que não deixe de querer trabalhar. Se ele te pedir isso, aí não aceite. Que Deus abençoe. Sinto por você criar uma expectativa, ter sido bem, se saído bem e agora viver essa frustração. Mas é sintomático esse isolar-se e não conversar. Que se abra o diálogo, rezaremos a Deus. Voltamos já.
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Filhos amados, povo querido de Deus, é dia de Corpus Christi. Eu falava com a Tamires de Ji-Paraná, Rondônia. Lá nós temos a TV Evangelizar, canal 15.1. Acompanha pelo YouTube. Também temos a Rádio Alternativa FM, diretor Pedro Bose, Rádio Plan FM, Licomédio, Dom Norbert Hans, Christopher Foester, da Diocese de Ji-Paraná. Lembro que depois do programa teremos a missa ao meio-dia dentro do Santuário de Nossa Senhora de Guadalupe, Jesus das Santas Chagas, onde faremos o tapete solidário. Traga alimento, traga roupas, cobertores, o frio intenso está chegando e já prometido para a semana que vem. Teremos o passeio de Jesus neste tapete solidário. Depois, a partir das 15 horas, teremos a Santa Missa presidida por Dom Peruso na Catedral Basílica, concelebrada pelos auxiliares e inúmeros sacerdotes, a procissão pela Cândido de Abreu, terminando com a bênção do Santíssimo em frente ao Palácio Iguaçu. Depois conduz o momento musical, inclusive gravarei um clipe de uma música e convido você a permanecer lá. 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Eu prego às 17 horas. Às 18 horas, presido a missa e depois segue um show de evangelização através da música.

0: Brasília, sábado agora, dia 6. Filhos amados, povo querido, vamos à leitura orante da palavra de Deus. Escute o que as pessoas têm dito, por favor.
1: Me chamo Sheila Raquel, falo aqui de Brasília, Distrito Federal.
0: Opa, ali, ó.
1: Estou acompanhando a leitura de Jó e como o senhor disse que seria e está sendo lapada em cima de lapada.
0: É.
1: Para todos nós, né?
0: Para todos, para mim também.
1: Escutamos. Hoje, com essa leitura de Jó, capítulo 2, versículo 11 até o versículo 13, falando sobre os amigos de Jó, né? Que se compadeceram na dor, nas perdas dele, na doença, né? E que a gente, muitas vezes, passa por problemas difíceis, né? Às vezes a gente vê a casa da gente cheia de pessoas que se dizem amigos, porque naquele momento a gente está passando alegria, está servindo, está rindo, está brincando. E quando a gente tem momentos de tristeza, muitas das vezes eles nos viram as costas, né? Não aparecem, não ligam. Para quem lê, para quem segue a sua leitura orante, que é um ensinamento maravilhoso, é verdadeiramente uma lapada. Um abraço, Padre Reginaldo. Fica com Deus.
0: Deus abençoe Sheila Raquel de Brasília. Espero você lá sábado, hein? Espero você lá no Retiro. Rádio Nova Aliança FM, Carlos Alberto, Cardeal Dom Paulo César Costa, da Arquidiocese de Brasília. Bíblia aberta, cartilha de oração. Vamos lá. Jó, capítulo 29, versículo 1. É a defesa final de Jó. Ah, se eu pudesse voltar meses atrás para os dias em que Deus me protegia. Naquele tempo, Deus iluminava o meu caminho, e com a sua luz eu podia andar na escuridão. Ah, vou de novo. Versículo 2. Se eu pudesse voltar meses atrás, para os dias em que Deus me protegia, naquele tempo, Deus iluminava o meu caminho, e com a sua luz eu podia andar na escuridão. Versículo 4. Naqueles dias, eu estava bem de vida, e a amizade de Deus era a proteção do meu lar. Eu estava bem de vida, e a amizade de Deus era a proteção do meu lar. Versículo 5. O Todo-Poderoso está comigo, e os meus filhos ao meu redor. Em casa havia leite à vontade, azeite tirado das oliveiras. Pulemos agora para o capítulo 30. A resposta é longa. E você pode ler hoje, nesse feriado, o capítulo 29 e o 30. 30, versículo 26. Eu esperava a felicidade e veio a desgraça. Eu aguardava a luz e chegou a escuridão. Jó começa falando daqueles momentos bons, mas de repente tudo mudou na vida dele. Ele esperava a felicidade e veio a desgraça. Eu aguardava a luz e chegou a escuridão. Versículo 27. O meu coração está agitado, não descansa, só tenho vivido dias de

0: aflição, leva uma vida triste, como um dia sem sol. E me levanto diante de todos e peço ajuda. A minha voz é um gemido triste, é como os uivos de lobo ou os gritos de avestruz. A minha pele está ficando preta, o meu corpo queima de febre. Eu costumava ouvir música alegre, de liras e flautas, mas agora só escuto gente chorando e soluçando. Eu vou para o intervalo e volto. Mas, por mais que eu esteja pulando versículos, fica hoje, para uma leitura pessoal, o capítulo 29, capítulo 30 e o capítulo 31. É muito, padre, não é não? Mas eu volto ainda na leitura orante.
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2: 10h36.
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E retomando, nós estamos hoje em 3 capítulos. É a última fala de Jó.

é a defesa final, na verdade. O versículo, o capítulo 29, 30 e 31, ele começa dizendo que eu convido você a ler de novo, num momento oportuno. Ele começa dizendo: ah, que dias maravilhosos, quando a minha amizade com Deus era grande, Deus me iluminava, e com sua luz eu podia andar na escuridão, eu estava de bem com a vida, e a amizade de Deus era a proteção do meu lar. Mas de repente, capítulo 30, versículo 27, tudo mudou. Eu esperava a felicidade e veio a desgraça. Eu aguardava a luz e chegou a escuridão. O meu coração está agitado. E aqui quantas pessoas não se identificam com Jó, neste versículo 27. Meu coração está agitado, não descansa. Eu tenho vivido dias de aflições, a minha vida está triste, como um dia sem sol. Eu me levanto diante de todos e peço ajuda. A minha voz é um gemido, é como o uivo de um lobo ou um grito de avestruz. Minha pele está ficando negra, preta. O meu corpo queima de febre. Antes eu escutava músicas alegres, agora escuto choro e gemidos e soluços. E agora, a última frase, as frases de Jó. Capítulo 31, 35. Como gostaria que alguém me ouvisse. Aqui eu termino a minha defesa. Que o Todo-Poderoso me responda. Que o meu adversário escreva a acusação. Darei conta a Deus de todos os meus atos. E na presença dele ficarei de cabeça erguida. Senhor, muitas vezes e muitas vezes não compreendemos o que passamos. Gemidos, choros, lamentações. Mas que, Senhor, seja em meio a soluços, seja em meio à dor, que nos coloquemos sempre na tua presença e diante de ti confiantes. Para quem quer fazer a leitura complementar, na página 86 do livro Inabalável, página 86, Jó não conhecia Deus plenamente. Não teve o privilégio de ouvir parábolas do reino e ver milagres. Jó não teve a oportunidade de tocar as chagas gloriosas do ressuscitado. No entanto, a sua alma se inclina diante do Altíssimo com reverência e confiança, e com esperança que ardia no coração. Mas eu e você, filho, nós temos a graça, porque conhecemos o Redentor. A nossa fé tem que ser realmente muito maior, intensa, firme no Senhor, porque nós vimos o Senhor. Amém. E o pessoal está interagindo, estão lá no chat interagindo. Parabéns, Suzana Guerra, tá ali, ó, mais coraçõezinhos para Jesus, gente. Vamos lá, coraçãozinho para Jesus. Ah, Suzana Guerra, Jesus é tudo na minha vida, tô tão feliz. Lucas Manolo, sou de outra religião, mas acho a celebração linda. O respeito, a união de todos trabalhando para os tapetes. É de tirar o chapéu, olha aí, que coisa bonita. A Rita Maria Costa, Corpus Christi é tudo para mim. Marco Silva, é dia de testemunhar publicamente a nossa fé. Ver a comunidade reunida, é emocionante. Vamos lá, gente, interaja no chat, YouTube Padre Manzotti. Maria e Francisco Simão, dia de Corpus Christi é um momento muito especial.

0: Especial de Jesus, Ana Clara, significa a presença real de Jesus. Não é símbolo, é realidade. Parabéns, Ana Clara. Rodrigo Batista da Silva, é dia de adoração e respeito. Pedro Santos, momento de silenciar o coração e agradecer o mistério do amor de Deus. Ivone Carvalho, de agradecermos os benefícios de Cristo. Louvado seja Deus. Muita participação, Fabiana, que a paz de Jesus esteja com você.
1: Amém, Padre. Peço a bênção.
0: Deus abençoe. Você fala de onde, Fabiana?
1: Eu falo de Sergipe.
0: Lagarto, Sergipe. Como você me acompanha?
1: Eu acompanho pelo YouTube, pela Rádio Aparecida FM e pelo aplicativo Evangelizar.
0: Tá certo. Fala, minha filha.
1: Eu gostaria, primeiramente, de dar um testemunho, né?
0: Por favor.
1: Da bênção que eu recebi da venda do imóvel do meu marido.
0: Pois não?
1: A gente conseguiu vender, né? Depois de 2 anos, a casa estava fechada, mas confiando sempre e na mão de Deus, desde o primeiro momento, né? De Jesus da Santa Chaga, de São José, dos Arcanjos. Sim. E deu certo, graças a Deus. Como o senhor diz sempre, não demora, né? Deus capricha.
0: É verdade.
1: Então, Deus caprichou, a gente conseguimos, né? Aí eu lhe dar esse testemunho e também para pedir uma orientação ao senhor.
0: Tá bom, então primeiro, graça recebida.
1: Graça testemunhada, toco sim no sacristão.
0: Vamos lá, e agora o testemunho que o Divino Espírito Santo nos ilumine, por favor.
1: Eu queria saber, eu fiz uma promessa para mim aí, né? Para me dar esse testemunho, mas só o custo está muito acima do que eu posso, né? Porque meu marido está sem trabalho, está com problema de saúde, eu também só fico fazendo bico quando acho. E aí ele ia saber se eu poderia doar para a Terra Prometida o valor.
0: Filha, você fez uma promessa e você sabe que tem que ser cumprida, mas... Em virtude disto, eu diria para você, você pode mudar um padre, não é a pessoa em si, pode mudar a promessa. Mas não dê o valor da passagem, porque se você for dar o valor da passagem, você viria. Faça uma oferta que está no teu coração para, então, o livro ouro à Terra Prometida, você entendeu?
1: Entendi, então, é isso que eu estava pensando, né?
0: Isso.
1: Porque o valor da passagem de Sergipe para aí é muito alto,
0: então,
1: né?
0: Então, não...
1: Aí,
0: não,
1: eu também não sei andar, né? Eu nunca saí da minha cidade.
0: Tá, então...
1: Aí eu queria, assim, fazer essa doação para a Terra Prometida,
0: isso.
1: Né?
0: Isso, tá bom. Pode ser, filha, pode
1: Mas
0: ser.
1: Mas eu posso ficar com o coração tranquilo, eu posso fazer, né?
0: Pode ficar com o coração tranquilo.
1: Eu sei que promessa é coisa séria, né? Promessa, minha avó sempre disse... A promessa a gente faz para Deus, a gente tem que cumprir, né?
0: Sim, só que quando acontece um caso como este, que está acima das suas possibilidades, sempre quem faz uma promessa deve procurar um padre, e o padre é que pode mudar a promessa. É sempre
1: Entendi.
0: Assim que funciona.
1: Mas aí eu falando com o senhor, já posso mudar, né?
0: Pode mudar. Pode
1: tá
0: mudar.
1: Certo.
0: Que Deus abençoe você, filha. Que Deus a proteja. Meu abraço, Fabiana de Lagarto, Sergipe. Acompanha pelo YouTube, pela Rádio Aparecida FM. Diretora Jaqueline Oliveira, Dom José Genivaldo Garcia de Estância. Gente, continue lá participando. Vou lá, só a rosa, para mim, representa o sangue de nosso Senhor Jesus Cristo em nossas almas. Vai lá no chat, gente. Aproveita, se inscreva no YouTube Padre Manzotti. Se inscreva. Eu volto já com a novena.
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3: 10h49. 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

E hoje, aniversário da rádio FM Paraíso, Iretama, Paraná, Super FM, Campo Novo do Parecis, Mato Grosso. 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Amado povo de Deus, quero mais uma vez lembrar, na sua paróquia, você já se deu conta do horário da missa e da procissão? Você é convidado, Curitiba, região metropolitana, a acompanhar presencialmente, ao meio-dia.

0: evangelização, transmitindo tudo pela TV, evangelizar, rádio evangelizar, YouTube, Padre Manzotti. Vamos à novena? Jesus das Santas Chagas, libertação dos vícios. Senhor Pai misericordioso, pelas santas chagas do Teu Filho Jesus, concedei a vida a todos aqueles que se encontram encarcerados em um vício, escravos de alguma droga. Senhor, Pai cheio de misericórdia, pelas santas chagas dolorosas e gloriosas de Jesus, libertai do vício das drogas, bebidas, cigarro, compulsões, mentiras, jogos. Quebrai todos os grilhões na vida destas pessoas. Comece a rezar, continue rezando. Senhor, Pai misericordioso, Deus da vida, pelas santas chagas de Jesus, libertai as carências, os traumas, os desgostos, toda a escravidão espiritual, afetiva, emocional, moral. Preenchei o vazio na vida dessas pessoas a ponto de conseguirem a libertação deste mal. Senhor, pelas cinco chagas de Teu Filho Jesus, tirai todos esses malefícios, dai serenidade no viver e no querer. Senhor Jesus, nas Tuas santas chagas, colocamos os dependentes químicos e as causas que levaram ao vício das drogas. Livrai da carência, da rejeição, da falta de amor, da amargura, dos complexos de inferioridade, das más companhias. Senhor Jesus, colocamos também as famílias que estão lutando contra o vício. Dai ânimo, discernimento e que possam ter as suas feridas curadas. Jesus, pelas Tuas santas chagas, libertai as famílias do vício. Jesus, pelas Tuas santas chagas, libertai as famílias dos vícios. Jesus, pelas Tuas santas chagas, libertai as famílias do vício. O Senhor esteja convosco. Ele está no meio de nós. Abençoai, Senhor, a água, a roupa dos enfermos, as fotos de família. Por intercessão de Nossa Senhora do Carmo, São Pio de Pietrelcina, nos méritos das santas chagas, abençoai e santificai aqueles que mais precisam. E quero trazer presente todos aqueles que estão fazendo os tapetes, desde da madrugada, que estão fazendo para Jesus, para o nosso Rei Jesus Cristo. Quero lembrar todas as pastorais, movimentos, grupos que se sintam abençoados, fortalecidos, porque estão trabalhando para o Senhor Jesus. Em nome do Pai, do Filho e do Espírito Santo. Amém. E me despeço com o clipe Meu Deus, Eu Creio, um ato de fé a Jesus Eucarístico. Viva Jesus Eucarístico! Viva Corpus Christi!
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0: Muito bem, estamos de volta, 11 horas e 3 minutos aqui na Montanhesa. Agora para vocês, uma hora de música, sem aqui muita enrola. Aqui agora é música direto também para vocês, sempre a passagem, sempre curtinha. E mais sucesso da atualidade de hoje, hein? Vitinho Imperador, Love Farsante, busca nova aí do ano de 2026. Ele traz um trabalho aí vindo do piseiro brasileiro, trazendo essa mistura também da seresta. Vamos prestigiar e daqui a pouco também tem No Unidad aí vendo On Love. É uma música do ambiente internacional do ano de 2020, mais rápido. Paz, mas que pancada de som, viu? E uma dupla que vocês não conhecem ainda, que vai ficar conhecendo agora, é Leandro e Romário. Eles irão cantar Corações Egoístas com Ícar e Gilmar. Bora curtir 11:04 na sua manhã. Bom dia!
1: Olha esse solo, olha essa vibe. Ao vivo em Maceió, é o sucesso de Vitinho Imperador. Sol e lua. É, vem que vem.

0: Cris Gilmar, pô, tamo
1: essa
0: junto,
1: aqui é pra nós fazer.
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Amados ouvintes, a hora certinha para vocês agora na hora rumo ao almoço, em 11 horas e 20 minutos aqui no nosso musical especial de feriadão de Corpus Christi, dentro da programação da Montanhesa FM. Gente, quero lembrar vocês, as celebrações hoje de Corpus Christi foi na parte da manhã, na paróquia Nossa Senhora da Lapa. A Santa Missa foi às 8 horas da manhã, após a procissão com a caminhada de Corpus Christi. Agora, aqui na paróquia Nossa Senhora do Carmo, irá conter uma missa às 19 horas, tá bom? Então foi aí às 7 horas a Santa Missa, seguida da procissão, saindo lá da matriz Nossa Senhora do Carmo, passando principalmente pela Avenida JK e chegando aqui na comunidade de Nossa Senhora de Nazaré, tá certo? Aqui agora, aqui tem mais aqui uma oportunidade para quem não pôde participar na parte da manhã devido ao emprego, você pode estar indo na celebração aqui no Novo Horizonte, ali na paróquia Nossa Senhora do Carmo, às 19 horas, que é a Santa Missa, e logo em seguida a bênção do Santíssimo.

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Muito bem, isso mesmo, a dona do seu coração, aqui na nossa 93.5 Montanhês FM, 11 horas e 34 minutos, aqui na sua manhã, aqui ainda de quinta-feira, daqui a pouquinho rumo à grade da tarde, frequência jovem a partir dos meio-dia, aqui com o Anderson Frank, e após aí às 15 horas eu retorno para fazer mais uma grandiosa edição do Bem Sertanejo nesta quinta-feira. Restart, Menina Estranha, hein? Vamos relembrar um dos maiores sucessos dos fãs da parte passada, aí da década de 2006, aquela época de calça colorida, pulseirinha e tudo o que há de melhor entre que era colorido aqui na nossa face da terra, aqui no Brasil, hein? Essa banda foi uma banda que conquistou gerações e até hoje, na atualidade, o pessoal curte as músicas desses garotos, hein? Bora curtir e relembrar!

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Montanhas FM, agora 11h50, faltando 10 minutos agora para o meio-dia. Me despeço de vocês, essa participação especial aqui nesse musical. Agora, último bloco aqui de módulo musical, Calcinha Preta, Ferrugem e Mari Fernandes. Na sequência, a grade da Tati, aberta aí, vai ser abrida aí pelo nosso grandioso Anderson Frank, através aí do Frequência Jovem, tá certo, pessoal? Um grande beijo pra vocês, não vou dizer que é o final da minha audiência, não, porque eu volto às 15 horas no Bem Sertanejo. Então, até logo, ótima tarde pra vocês, bom almoço pra quem tá almoçando e bom trabalho pra quem tá na nossa companhia e trabalhando aí com a nossa audiência da 93, engajando ainda mais aí no seu início de tarde, tá certo? Um beijo pra todos aí, uma ótima semana também pra todos que estão fazendo aniversário, se sintam todos abraçados hoje, nesse dia tão importante, um feriado muito bem estrutural pra nós conectarmos com o Pai Maior. Vamos lá, juntinho com as últimas músicas e até mais tarde.

0: Mari Fernanda.
1: Namora Prado.
0: Que delícia estar com você.
1: Que pancada amiga. De mulher.
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1: De volta na 93, 12 horas mais 5 minutos. Anderson Frank comunicando com você a partir de agora também, com a sua participação. Esta quinta-feira é feriado de Corpus Christi. Você ligado na 93, ouvindo a Montanhesa. A gente agradece pela sua audiência e te convida a participar pelo nosso canal direto, WhatsApp, aí mandando sua mensagem com o seu pedido musical. Nosso programa, ele é musical, né? Hoje, com pouco menos de informações também, né? Mas estaremos juntos aí até às 3, tá? Programação Pop Rock e também aqui na sua tarde com muita alegria. Hoje, dia 4 de junho de 2026, eu sou Anderson Frank, com você até logo mais.

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1: Meio-dia e 20 minutos.
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8: Pensa agora 12h24, Vidume Jeca, MC Jacaré.
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2: Pra você, bem boa tarde, 12h38, você ligando o seu rádio agora, vai curtir a música de Rafa Júnior.

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6: 12 horas 53 minutos, Marina Sena, no Ilha. 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
8: Segunda hora da programação no Frequência Jovem da 93. E eu sei

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1: 1h34. Você ligado aí para a programação do 93. Meu abraço, boa tarde. Obrigado pela audiência nesta quinta-feira, 4 de junho.

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7: 1h36.

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1: 1:49.
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1: Boa tarde de quinta-feira, Got Love no dia que te superei. Isso é o
2: Got Love, que prazer estar aqui, irmão. Falando de amor, é o que a gente gosta de fazer, né?

0: superou?
1: No dia em que eu te superei.
2: Ô, oh, gente, bom demais. Bate palma pra Suel aí, velho.
0: Obrigado!
2: Maravilha, meu irmão. Porra, que isso.
0: Que música gostosa.
3: Paulinho da capital, MC Lipe.

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2: 12:05, já na terceira hora da nossa programação. Blonde, matando saudades aqui com você no, na sua tarde de quinta-feira.

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2: 2:17.
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8: 12:19 aqui na nossa programação de quinta-feira, os Barões da Pisadinha e Parangolé.

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2: Daqui a pouco tem o Bem Certo Livre às 3 horas com Vitor Gabriel. E agora tem Latino cantando pra você. Receba Love Meu.

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5: Tá ficando por aqui, deixando um forte abraço a você, Anderson Frank. Amanhã de volta após o Montanhesa Notícias. Ao meio-dia, né? Com mais uma programação musical, com informações também. Hoje então, estamos com uma programação especial em virtude do feriado de Corpus Christi, mas amanhã a nossa programação retorna normal aqui para você, tá bom? Grande abraço, obrigado pela sua audiência e até amanhã.

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desejo uma ótima tarde, seguindo com a grade da tarde da nossa montanhesa. Sejam todos bem-vindos, muito boa tarde para você, amado ouvinte, amigo ouvinte e amiga ouvinte da nossa programação. Está no ar mais um Bem Sertanejo com a minha apresentação para você, Victor Gabriel, aqui nas estruturas da nossa 93.5, começando aqui a nossa programação sertaneja. Todo mundo adora a nossa moda ferroada, desde o universitário até a moda mais antiga do tempo de papai, vovô e vovó e biso e bisa. Vamos seguindo aqui agora com a nossa máquina de frequência, com a nossa panela de pressão, chamada Montanhesa FM, com o ritmo do modão, aqui na sintonia para o seu coração. Agora, 15 horas e 4 minutos após o nosso Frequência Jovem com Anderson Frank, ficarei contigo até as 18 horas, levando o melhor da música sertaneja. Prepare o gogó por aí, eu vou cantar por cá pelos estúdios e você vai fazer aí uma palinha diante de mim também na sintonia aí da sua área arejadinha, do seu curralzinho, onde você quer que você esteja, na fazenda, no sítio, na chácara, no rancho, no carro, no trabalho, no seu comércio, preparando alguma papelada que você esteja fazendo, alguns que estão trabalhando no setor administrativo e curtindo a frequência da Montanhesa FM. Pra começar, vamos com essa clássica aqui, ó, Esquina da Saudade, na voz deles mesmo, Gino e Geno, diretamente pra abrir o Bem Sertanejo.

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9: O batidão do som da viola, o bem sertanejo vai se estendendo aqui na sua tarde de quinta-feira, feriado de Corpus Christi, aqui em nossa programação para você. Todos os funcionamentos da cidade um pouco reduzido, algum pessoal também deve ter viajado para a região. O povo está muito em Patos de Minas, prestigiando a Fena Milho. Hoje começa o rodeio profissional, Dry Team, né? Lá entre a equipe Roseta e o Circuito Rancho Primavera. Mais uma vez um destaque importante para esse esporte, um esporte presente dentro da cultura do sertanejo. E recentemente o Zezé de Camargo agradeceu o Adriano do Vale. Adriano do Vale, um dos maiores narradores aí do Alto Paranaíba, marcando presença sempre em exposições da nossa região. Estava na Expoper, lá em Perdizes, o ano passado, se eu não me recordo. Daniel Tibiriçá também marcou presença dentro da edição da Expocoró. Agora o Almir Cambra, aí um grandioso locutor do interior de São Paulo, passando também por Barretos, entre outras regiões aí. Tem Pedro Leopoldo, que é um grande rodeio, que é da região também aqui em São Paulo. Está sempre recebendo esses artistas. Palito, nome nobre no segmento do Cutiano. Vai estar aí todo mundo, essa equipe, tudo bruta e qualificada para poder fazer desse rodeio um espetáculo. E vai estar na disputa 2 carros 0 km, um para o Cutiano e outro aí para a etapa do rodeio em Touros. Então os apaixonantes, hein? Hoje começa a etapa lá na Fena Milho. 3h23 agora na sua tarde, Chico Rei e Paraná e Marciano. Olha o modão aqui, ó! Alô, turma da Biboca, cadê vocês, pessoal da Bahia? Um abraço aí, tudo de bom. Alô, assentamento Nossa Senhora da Guia. Sucesso pra vocês.

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6: Amados ouvintes, a hora certinha para vocês, agora 15 horas e 35 minutos. Agora iremos conversar sobre uma coisa importante, hein? 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
6: Vamos tocar na vida com o Bem Sertanejo. Um abraço e ótimo dia para os aniversariantes de hoje. A vocês, Papai do Céu abençoe, que o corpo e o sangue de Cristo abençoe toda a vida de vocês e que a gente sempre qualifica a sua qualificação também, a sua participação dentro do Bem Sertanejo. A nossa programação estende para todas as regiões vizinhas. Alô, pessoal de Lagamá, cadê o frio? Tá tudo certinho por aí? Galerinha do Indaiazinho sempre conectado no Bem Sertanejo. Potência máxima. Todos os caminhoneiros vão todos com Deus na medida do seu destino. A paz de Deus vai na sua frente. E o Bem Sertanejo vai na sua companhia, na conexão, na sintonia do seu coração. Fabiano e Júlio César, estação de primavera pra você.

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0: Muito bem, queridos ouvintes, a hora certinha para vocês, agora 3h48 aqui no nosso Bem Sertanejo. Hoje, quinta-feira, 4 de junho, aqui na semana que estamos vivenciando, uma semana muito especial, primeira semana do mês de junho para você, aqui dentro da nossa programação. 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

0: Vamos aqui agora conversar com o Ronan da Jardinais Muniz. Ô Ronan, por onde você tá andando agora na parte da tarde, hein, garoto? Boa tarde.
1: Boa tarde, Vitor. Bom? Aqui é o Ronan da Jardinais Muniz. Vitor, manda música pra nós aqui na fazenda, fazer manutenção no jardim. Manda aquela música pra Ponte Quir de Minas e oferecer para nosso presidente do sindicato, Serginho Doneda, oferecer para o Sábio lá na fazenda, oferecer para todo mundo na Tecnopresa, no Laticínio, tá? Na Montanhesa, dá uma beleza. Ó, programação sua tá ótima. Ronan da Jardinais Muniz deseja uma boa tarde para você e para todo mundo de Vazante. Um abração, Vitão. Continua assim, um abraço.
0: Valeu, um abração pra você, obrigado aí pela nostalgia, garoto batuta, gente simples, obrigado aí pela qualificação da sua audiência, agora 3h55 agora pra você, daqui a pouquinho, volta nos segundinhos ainda. Pessoal, agora quero convidar vocês a uma coisa super importante, tá certo? Vai vir aí mais uma pancada de festa programada pra esse fim de semana. A festa lá do Retiro da Roça, já está corrolando os comerciais por aqui e eu vou daqui a pouquinho montar pra vocês aqui a programação artística. Vou comentar um pouquinho, trazer o repertório dos artistas que estarão passando nos devidos pontos aí de estratégia, onde será o ponto de pouso do carregamento dos carros, aonde vai ser o segundo pouso aí na sexta-feira e também na chegada, qual que vai ser essa total aí a audiência dessa festa lá no Retiro da Roça, que pertinho de Vazante, hein? Coladinho aqui com a cidade de Vazante, tá? Lá no Ritmo de São Brás pra aquela banda pra ali. Vamos lá, Fátima Leão, Pão de Queijo, daqui a pouco Irmãs Freitas, Distante do Meu Bem.

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0: Com 24 horas e 5 minutos após Humberto e Alencar Mourão da Porteira. 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
2: Muito bem, queridos ouvintes, continuando o nosso Bem Sertanejo, um abraço aqui para todas as comitivas, amazonas e também aí o pessoal carreiros e candinheiros da festas de carros de bois. 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
4: 4:20 aqui no Bem Sertanejo, em Vazante, horário certinho para você, sempre de Brasília, trazendo as principais atualizações. Aqui agora quero dizer, vamos ver a temperatura aqui que está em vigor para Vazante, para saber qual que será a previsão logo mais, aqui nesse tempo especial que vai estar de frio. A mínima para hoje é 14 graus, hein? Tá dizendo que a mínima para amanhã é 12. Hoje a máxima 27, atualmente está com 27 graus, a umidade do ar está em 44%. Uma quinta-feira um pouco nublada, mas um céu lindo, aparentemente sempre com aquela vista maravilhosa, azulada. E você que está na fazenda está pegando um final de tarde muito, muito maravilhoso, agora até as 17 horas. Movimentando, hein? Sempre olha a possibilidade de frio, rapaz. Essa de hoje, quinta-feira, feriado, até o domingo, que será no próximo domingo agora, a mínima tem a tendência a cair até para 11 graus. Aqui em Vazante, hein? Os patenses vai ficar com a casa de quase 8 graus lá em Patos de Minas, porque lá é muito mais frio, mais morro, mais progressão aí de elevação aí da temperatura oscilando, umas áreas que sempre estão aí. Teve uma cidade aqui que, se eu não tiver muito conhecimento, o pessoal deve ter visto também, alguma cidade em Minas Gerais, na zona oeste de Minas e zona norte, teve geada. Choveu 45 minutos, mas maior parte do tempo foi gelo. E olha, o sereno é prejudicial. 4:21, meu irmão manda mensagem, manda moda boa pra ele, que é o que ele solicita. Então vai curtir agora, Lourenço e Lorival, aqui na sequência. Obrigado pelo carinho, daqui a pouco eu vou atender aqui um ouvinte que mandou mensagem pra gente. Obrigado a Vânia pelo carinho. Já já eu mando sua música, viu? Parabenizando aqui o Gilmar, aqui no Bem Sertanejo.

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1: 4h25.
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Hora certinha pra gente, agora 4h29, aqui no horário apropriado pra você. Daqui a pouquinho tem Maida e Marcelo. Essa dupla hoje não se encontra juntos, mas deixaram a coletânea de sucessos feita.

Do Espora é o que iremos ouvir daqui a pouquinho, após uma clássica do Zezé de Camargo aqui. Vamos colocando aqui agora, para entrar nos nossos corações, essa pancada que só o Mirosmar consegue estar proporcionando pra gente, hein? Bora curtir Caro Coroa! Colocando aqui na sequência pra gente curtir, essa música é muito tocada nas redes de rodeios por todo o país afora. É uma música que sempre coloca as nossas emoções e sentimentos em todo o estágio do coração pulsando mais forte. Um abraço pra Vânia, ligou aqui agora há pouco, mandou mensagem pra gente aqui através do fixo aqui, mandando um abraço e umas homenagens ao Gilmar. Hoje ele completa aí mais uma idade aí nessa caminhada da vida. Ela deseja todo o sucesso do mundo pra ele, Papai do Céu sempre lhe abençoe e que ele tenha um dia muito bem aproveitado, aos cumprimentos vindo dela e dos familiares, tá certo? Obrigado pelo carinho, viu? E aqui a moda da vez é essa aqui, ó, bora curtir! Essa pancada do Zezé de Camargo e Luciano. Oh, vamos que vamos no bem sertanejo. 4h30 agora.

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6: 4 horas e 37 minutos aqui no Bem Sertanejo. Vamos seguindo aqui com a nossa programação para você, que aonde quer que você esteja conectado com a gente, nossa gratidão e o nosso abraço e nossa sequência de audiência de música especial no seu feriadão de quinta-feira. Maida e Marcelo, Feito Espora.

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7: Lady Laura, doa quem doer. Vamos ouvir agora essas irmãs especiais do mundo sertanejo. 4h48 agora.

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Ouvintes, a hora certinha pra vocês, agora 4h53 aqui no Parangolé do nosso bem sertanejo. 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
0: Mais participações agora pelo Zap Zap. Alô, garoto, boa tarde. Vem pro Bem Sertanejo.
2: Boa tarde, Vitor Gabriel. Que tá falando o Guilherme. Eu quero escutar uma música Nando Moreno no Bar da Esquina. Pra minha Dindinha Carol, pra Dindinha Elita, pra minha prima Caroline, pro meu pai Miltinho, pra minha mãe Helenita, pra minha Dindinha, pra minhas priminhas e pra minha outra prima.
0: Falou bonito, viu? Parabéns pelo entusiasmo, parabéns pela energia. Me senti muito, mas muito especial com a sua participação, viu? Receba o meu abraço aqui em nome do Dr. Victor Gabriel. Um abraço também para todos os seus familiares, tá? Pediu, a gente atende no estilo e tá na montanhesa.
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6: No batidão aqui da reta final do Bem Sertanejo na sua tarde, agora 5 horas e 8 minutos, horário nobre em Vazante. Pessoal, agora já chegando nas suas residências, aqueles que estavam trabalhando, bom descanso para vocês, sobre a companhia do Bem Sertanejo na sua sintonia do seu rádio. Francis participando, Victor, manda pra gente uma de Marina Mendonça. Pra ele, Francis, e pra mamãe dele, e também para o pai e o irmão, curtindo aqui o nosso Bem Sertanejo. Obrigado pelo carinho, hein? Vamos curtir Leão aqui na voz dela, que foi uma das músicas, uma das últimas músicas que foi um sucesso aí nessa grande participação dela nos últimos anos. Aqui agora a gente sempre mata a saudade e sempre eternizaremos o sucesso e o gogó que contém a nossa Marília Mendonça. Vamos ouvir, daqui a pouquinho tem muito mais pra você. Música.

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0: Bem sertanejo agora pra vocês, Chanceler em Montenegro, Mentira, com Mato Grosso e Matias, 5:14.

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1: Ouvintes, agora 5h25 para você na hora certinha, agora na sequência do Bem Sertanejo. Mais modas aqui sertaneja para vocês prestigiarem, curtirem. Goiano e agora o Paranaense. Vamos curtindo mais um sucesso deles por aqui, pedindo passagem aqui dentro do Bem Sertanejo. Aqui a gente sempre sabe que essa dupla é uma dupla conhecida por cantar A Sereia e o Negro d'Água. Vamos prestigiar.

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4: 17:36 no Bem Sertanejo, logo mais às 18 horas, oração da tarde, sequencialmente no seu feriadão, vem o Pediu Tocou com a Célia Lopes. Agora, quem canta? Vem pra cá com ele, nosso Gustavo Lima. Vamos ouvir agora, Desdamente, música nova do mês de abril de 2026. Vamos lá.

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Queridos ouvintes, finalzinho de programa, obrigado pelo carinho, sucesso pra vocês, bom feriado restante, boa sexta-feira pra vocês amanhã, aos que irão trabalhar, aos que irão descansar, bom descanso, finalizo minha participação com vocês nessa quinta-feira interativa. Amanhã de volta pra fechar a semana com vocês, às 15 horas no Bem Sertanejo. Um abraço, ótima noite na companhia da Célia e até amanhã!

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3: Jesus, eu confio em vós. Boa tarde, povo de Deus, neste feriado de Corpus Christi. Diga comigo, graças e louvores se deem a todo momento ao Santíssimo e Diviníssimo Sacramento. E vamos juntos neste feriado católico colocar diante de Jesus, eu estarei convosco, na Eucaristia, as nossas intenções, Pai, Filho e Espírito Santo. Amém. Amado Jesus, no final desta tarde, nos lembramos da última ceia. E nesta semana em que celebramos a festa do teu corpo e teu sangue, Corpus Christi, queremos elevar a nossa prece, Jesus Eucarístico, certos de tua presença real, como assim desejastes, fazer isto em memória de mim. Jesus Eucarístico, aceitai a minha oração neste entardecer do dia. Se for de vossa vontade, concedei-me a graça particular que agora apresento em oração. Jesus, vós dissestes, se vós permaneceis em mim e se minhas palavras permanecerem em vós, pedi o que quiserdes e o conseguireis. Concedei-me o que vos peço, pois quero viver em vós. É por isso, Senhor, que nesta tarde, por intercessão de vossa Mãe Santíssima, Nossa Senhora do Santíssimo Sacramento, peço ao Pai em vosso nome, Jesus, que me concedas o que desejo. Nossa Senhora do Santíssimo Sacramento, leve a teu Filho Jesus sacramentado na hóstia santa nossas preces, nossos clamores, nossas angústias e preocupações. Mãe do Santíssimo Sacramento, rogai por nós. Ave Maria, cheia de graça, o Senhor é convosco. Bendita sois vós entre as mulheres. E bendito é o fruto do vosso ventre, Jesus. Santa Maria, Mãe de Deus, rogai por nós, pecadores, agora e na hora de nossa morte.

0: morte. Amém. Nossa Senhora do Santíssimo Sacramento, rogai por nós. Graças e louvores se deem a todo momento ao Santíssimo e Diviníssimo Sacramento. Boa noite a todos.
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0: Olha, 6:07, excelente noite para você que tá aí do outro lado curtindo a programação. Acabou de ouvir essa belíssima oração de todas as tardes com o padre Reginaldo Manzotti. Vai ficar comigo Célia Lopes com mais uma edição do Pediu Tocou desta quinta-feira, feriadão de Corpus Christi, 4 de junho de 2026. Quem nasceu no dia 4, nasceu sobre o signo de Gêmeos, a estação é a outono. Excelente noite para você em qualquer ponto da nossa cidade. Nas cidades vizinhas, os nossos internautas, para você nas fazendas. Obrigada pelo carinho da sintonia, tá? Ligue aqui, participe comigo pelo 381-311-13 ou interage no 996881049. Mensagem a seu critério, de voz ou mensagem escrita. Vamos junto até às 9 da noite. Por ser feriado de Corpus Christi, nós não teremos a voz do Brasil. E sim, a Ju vem mais cedo. Aqui, a Ju Garcia chega mais cedo com o programa Cidade em Love, das 10 à meia-noite, para fechar. Das 9 à meia-noite, para fechar a programação com chave de ouro, tá? Começando, Gustavo Lima, retrovisor.
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0: Primeiro foi com o Gustavo Lima, retrovisor, e Alan e Aladim, para poder voltar aqui, chegando por aqui os primeiros pedidos. Eu vou falar com quem? Oi, boa noite.
1: Boa noite, Alelox.
0: Fala, meu.
1: Eu queria uma música aí para amigo Tucci, lá na Fazenda Barreiro Canastro, e pro meu panelinho, lá na Fazenda do Indaiazinho.
0: Tá certo.
1: 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Aqui é o Hugo.
0: Falou, Hugo, eu acho que a música que você tá pedindo é Dona do Meu Destino, né não, meu lindo? Um abraço pra você, obrigada pelo carinho da sintonia e tal. Um abraço aí pra galera que você citou na sua mensagem, pro papai, pro titio e pra todos que estão aí ouvindo a programação. Obrigada pelo carinho. E o Modesto, Divino Modesto, fala Divinão, tudo bem? Boa noite.
2: Oi, Zé Lalo, boa noite, Divinão, legal, mas faz um divino higiene pra mim. Ela chorou de amor, precisa vazando, ser da rádio para você, que você é uma pessoa maravilhosa, que Jesus te abençoe sempre.
0: Amém, a nós todos.
2: Ser sua família.
0: Então, obrigada, Divino.
2: São Brás de Minas, que te dá rola, Lagoa Grande, que em Lagamar. Tá na montanha, tá beleza.
0: Um abraço para você, pro pessoal do Retiro da Roça, de Lagamar, Lagoa Grande. Obrigada pelo carinho da sintonia sempre, tá, Divino? É tudo em dobro para você que você me desejou, tá bom? É, nós vamos ouvir aqui Gina Ingênua, Ela Chorou de Amor, na sequência, para finalizar o módulo. Chega Zé Henrique Gabriel, Dona do Meu Destino.

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11: Olha, 6 horas e 28 minutinhos. Olha a felicidade minha. É, antes da meia hora do programa, tem duas crianças participando aqui da programação. Olha que linda. Fala, gatinha. Seja bem-vindo ao programa. Boa noite.
12: Boa noite, Serra Lopes.
11: Fala, meu anjo.
12: Eu queria que vocês tocassem pra mim Flor e Beija-Flor, pra
11: Flor
12: minha
11: e beija.
12: Avó, pro meu avô, pra minha mãe. O meu nome é Cecília e eu tô no Sítio Recanto da Sereia.
11: Valeu, Cecília. Um abração pra você, pro papai, pra mamãe, pra todos que estão aí no Sítio Recanto da Sariema. Obrigada pelo carinho da sintonia, tá linda? E também, lá no Degraus, o Pedrinho do Degraus, o Serginho, a galera ouvindo a programação. Obrigada pelo carinho da sintonia. E o Serginho tinha pedido aqui, é Filho Pródigo, com Bruno e Marrone. Eu tenho ela com César Menotti e Fabiano, tá, Serginho? Com Bruno e Marrone, vou ficar devendo pra você, tá, meu amigo? Um abraço pra você. É, excelente noite de quinta-feira, né? Feriadão de Corpus Christi. Bom feriado pra vocês aí no Degraus, pra você, pro Pedrinho do Degraus e toda a galera aí, tá? César Menotti e Fabiano, Filho Pródigo, Henrique Juliano, participação de Marília Mendonça, Flor e Beija-Flor e Bruno Marrone. Tenho Ciúme de Tudo e Dama de Vermelho.

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8: Olha, 6 horas e 45 minutos, nós

0: estamos caminhando para encerrarmos a primeira hora do programa, que vai com você até às 21h. Lembrando, hoje não tem A Voz do Brasil, devido ao feriado aí de Corpus Christi. Portanto, a Ju Garcia chega às 21h com Cidade em Love, para fechar a programação com chave de ouro até a 00h. Vou falar com Geraldo Caveira. Oi, Geraldo, tudo bem? Boa noite.
1: Boa noite, minha amiga Célia Lopes.
0: Tudo bem, amigão?
1: Tudo bem, Geraldo Caveira. Bagaço modão bom pra nós aqui na Cachoeira. Nós tá aqui fazendo uma ponte aqui, mas o Celino, o Tigrão e o Juliano. Chegando o rei. Tá na montanha, tá beleza. Bagaço modão aí, escolhe um bom pra nós aí.
0: Valeu, meu amigo, um abração pra você, pra essa galera que tá aí juntamente com você ouvindo a programação. Obrigada pelo carinho da sintonia, tá? Abraço pra todo mundo da comunidade da Cachoeira também. E quem mais tem? Sim, tem a Caroline, ela tá dizendo aqui. Olá, boa noite, Célia Lopes, me chamo Caroline. Gostaria de ouvir a música Cada Minuto, de Thiago Jonathan, dedicar pra minha mãe Angelita, minhas comadres Helenita e Elita, meu compadre Niltinho e minhas tias, Rosária, Negrinha, para os meus afilhados, Guilherme, Gabriel, Maria Júlia, Esther e Helena. E ela diz aqui, tá na montanhesa, tá beleza, né, Caroline? Um abraço para essa família linda. Obrigado pelo carinho da sintonia. Ronan, é a sua vez. Fala, meu amigo, tudo bem? Boa noite.
2: Oi, Célia, tudo bom? Aqui é o Ronan da Jardinagem Muniz. Célia, manda música para nós aqui, nós estamos jantando aqui, comendo uma canelinha amarela aqui.
0: Que beleza, hein, meu amigo?
2: No Cícero Dalva.
0: Oh, eu fiz isso hoje de manhã.
2: Nós, pão de queijo, oferecer para todo mundo lá no sindicato, lá na Tecnopresa, lá no Laticínio, todo mundo que está ouvindo a rádio. E oferecer também para o nosso presidente do sindicato, Serginho Doneda, oferecer para o Sávio. Tá na montanhesa, tá uma beleza. Célia, Ronaldo Jardinagem Muniz, desejo um bom feriado para você. Manda aquela música para Pão de Queijo de Minas para nós.
0: Valeu, Ronan. Um abraço pra você e pra toda essa galera que você citou na mensagem, tá? Bom feriado pra você também. Obrigada pelo carinho. E tô aqui com Vanderly Araújo. Ele tá dizendo lá, Célia Lopes, tudo bem? Queria ouvir a música. Pra você passar a música de Zezé de Camargo e Luciano, Irmão da Lua. Quero dedicar pra minha linda esposa, Marilda, aqui em Lagoa Grande. Obrigada, minha linda amiga. Obrigada, eu que agradeço, tá, Vanderly? Um abraço pra você, pra sua linda esposa e pra todos que estão aí na cidade de Lagoa Grande ouvindo a gente. De Lagoa e região, né? Região de Lagoa Grande também tá sempre ouvindo a 93.5. Nós vamos ouvir aqui Thiago Jonathan a Cada Minuto, Zezé de Camargo e Luciano, Irmã da Lua, Amigo das Estrelas e Fátima Leão, Pão de Queijo.
3: Thiago Jonathan.

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5: Olha, 7h02. Esse programa ele é feito por você e pra você. E a programação é livre, tá? 381-311-13 é o telefone. Ou você interage aqui no 99688-1049. Mensagem a seu critério. Faça como fez o Júnior do Cavaco. Mandou mensagem de voz. Fala, meu amigo, tudo bem? Boa noite.
6: Alô, Célia Lopes, boa tarde.
5: Tudo bem, Júnior?
6: Queria pedir uma música aqui, é o Júnior Cavaco aqui do Indaiazinho. Queria pedir uma música aqui com o Tião Carreiro e Pardinho, Mineiro de Monte Belo.
5: Mineiro de
6: Queria
5: Monte Belo.
6: Queria oferecer aqui para todo mundo aqui do Indaiazinho, o Zé Pereira, o Enio Moretti, pra minha mãe, Genia em Vazante, pros meus irmãos César e Geraldo, Martim lá em Patos, especialmente para minha esposa Ivânia, e tá na Montanhesa, tá beleza.
5: Um abração para você e para essa galera toda, tá, Júnior? Obrigada pelo carinho da sintonia e para todos da comunidade do Indaiazinho também, em especial para sua mãe, tá? Zé Bento, tudo bem? Boa noite.
7: Ô, Celulose, boa noite. Eu gostaria de pedir a música do Laíto Maranguinho do Nordeste, oferecer para minha esposa Deusani, oferecer para o Marcelo Pelotinha. Que diz ele que vai chegar amanhã aqui no Cantilino, oferecer para o Fabinho Louso e para todos os carreiros aqui do Retiro. Tá na Montanhesa? Tá beleza.
5: Valeu, meu amigo. Que boa lembrança, hein? Lembrando dos carreiros aí do Retiro da Roça. Um abraço para todos os carreiros aí no Retiro, para toda essa galera que você citou na sua mensagem, em especial para você. Obrigada por estar aí do outro lado contribuindo com a programação musical. Quem mais? Tem sim agora mensagem escrita, é do Ronildo. Ele tá dizendo, boa noite, Célia Lopes, manda para nós aqui com o Nando Moreno, Bar da Esquina, oferece para Silvana, mais o Roberto e todos na Dona Selma. Um abraço para todos que estão aí na Dona Selma, em especial ao Ronildo, ao Silvano e a Silvana, né, e o Roberto, tá? Obrigada pelo carinho. E também lá em Catalão, tá, o Pedro Paulo, ele tá assim, manda uma moda para nós aqui em Catalão, pro Pedro, Priscila, Marcelo, Rogério, Alice e Ana Luísa. Um abraço para as gatinhas aí, tá? Na Alice e na Ana Luísa. E para todos também. Obrigada pelo carinho. Nós vamos ouvir aqui Tião Carreiro e Pardinho, Mineiro de Monte Belo. Na sequência, tem João Neto e Frederico, Moranguinho do Nordeste. Para finalizar, Nando Moreno, Bar da Esquina. Música.

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7: Olha, 7:18. Eu quero agradecer aqui as participações. Mais uma vez, nós vamos falar com quem? Oi, boa noite.
8: Eu, Edão, está aqui no sítio Recanto da Sariema e está aqui ligadão no seu programa.
7: Obrigada, meu
8: amor. Eu queria que você mandasse uma música para nós, o Franguinho na Panela.
7: Franguinho na Panela.
8: E oferecer tá a música para Cecília, que está aqui no sítio Recanto da Sariema, a Silésia, o Nestezinho, que está lá do Trevão, provavelmente, e o Marcelo Macumba, lá no Clá de Minas. Falou, Célio Lopes. Obrigado, hein?
7: Valeu, meu amigo, um abração pra você, bom feriadão pra essa galera toda que você citou na sua mensagem, em especial sua família e pra todos que estão aí no sítio Siriema, é, né? Recanto da Siriema, tá certo. Um abraço pra todos vocês aí, tá? Obrigada por estar sempre contribuindo aqui com a programação musical. E o Vanderlei Cheiroso passou uma mensagem aqui, Vanderlei, eu concordo um pouco com as suas palavras, tá, meu querido? Mas é gosto, a pessoa pede a música que gosta, né, o Vanderlei? Um abraço pra você, obrigado por estar sempre ouvindo a programação. Bom feriadão pra você, tá bom, Vanderlei? E a Maria Tereza, ela tá dizendo aqui, boa noite, minha amiga Célia Lopes. Gostaria de ouvir a música de Chitãozinho e Chororó, Fio de Cabelo, e oferecer pro meu amor. Só não falou o nome do amor, né, Maria Tereza? ela tá assim, adoro seu programa, amiga Sally Lopes. Eu que adoro você aí do outro lado participando comigo, viu? Um abração pra você, um abraço respeitoso aí pro seu grande amor, tá? Você não falou o nome, mas ele sabe quem é. mais uma vez abraçando o povo, a galera que tá lá em Catalão, ouvindo a 93.5. Obrigada pelo carinho de vocês aí, tá? Bom feriadão a todos. Nós vamos ouvir aqui Guilherme Santiago, Franguinho na Panela, Chitãozinho e Chororó, Fio de Cabelo.

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8: Olha, 7 horas e 30 minutos. Nós estamos já na metade do programa, que vai com você até às 9 da noite. Hoje, por não ter a voz do Brasil,

0: A Gil começa das 9 até a meia-noite. Portanto, a programação sem a Voz do Brasil por conta do feriadão de Corpus Christi, tá? E nós vamos falar com quem agora? Oi, boa noite, tudo bem?
1: Olá, Célia Lopes, boa noite. Aqui quem tá falando é Elivânia, esposa do Júnior Cavaco, aqui no Indaiazim. Gostaria que você passasse a música Empreitada Perigosa. Ofereço a todos por aí da rádio, principalmente pro meu esposo Júnior Cavaco, que tá aqui com a mão na massa, tá na montanheza, tá beleza.
0: Valeu, minha amiga. Um abração pra você, pra todos que estão aí no Indaiazinho mais uma vez. Obrigada pelo carinho da sintonia, tá? Bom feriado. Quem mais? Tem sim, tem a Cristina do Barreiro. Ela tá dizendo boa noite, Célia Lopes, tudo bem? Aqui é a Cristina. Passa pra nós aquela moda colarinho branco, ou boêmio do colarinho branco. Oferece pra minha sogra Aparecida, meu sogro Lindomar, pro Wesley e pro meu marido Fábio, também para o Divino lá. Lá no Pedro, também na comunidade da Carranca, eu acho que é pro Pedro, né? O Pedro lá na comunidade da Carranca, é isso, né, Cristina? Um abraço aí pra essa galera que você escreveu aqui na sua mensagem, tá? Obrigada pelo carinho da sintonia. Nós vamos ouvir então Tião Carreiro e Pardinho, Empreitada Perigosa, Chico Rei Paraná, Boêmio do Colarinho Branco.

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2: Olha, 7 horas e 41 minutos, nós estamos caminhando para a última hora do programa que vai com você até às 9 da noite. Quero agradecer aqui a participação do Gaspar de Souza, lá da Comunidade do Frio. Ele tá pedindo a música de Rogério e Regiane, Cordão de Ouro, e dedicando pra galera que tá lá no barzinho com ele, tomando o suco da confusão, né? Um abraço pra todos aí, obrigada pelo carinho da sintonia, não só a galera que tá aí no Bar do Frio, como da comunidade toda aí do Frio. E a Caroline tá pedindo mais uma música, ela quer dedicar essa música pra mãe Angelita, as comadres Helenita e Elita, e o compadre Niltinho, as tias Rosária, Negrinha, e os afilhados Guilherme, Gabriel, Maria Júlia, Esther e Helena. Ela tá dizendo aqui, tá na montanhesa, tá beleza. E a música pedida é com Renan e Raí, Liga Lá em Casa. Na sequência, Rogério e Regiane, Cordão de Ouro, e Baltazar, Violeiro e Martim, Fim de Caboclo.

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5: Olha, 5 minutinhos aqui para a última hora do programa. Eu quero agradecer mais uma vez ao pessoal que está lá no Catalão, tá? Um abraço aí para o Pedro, para a Priscila, para o Marcelo, para o Rogério e para as gatinhas, tá? As duas meninas, as filhas da Priscila, tá? E um abração para todos vocês aí. Obrigada pelo carinho da sintonia. E a programação vai para vocês aí na cidade de Catalão. É, nós vamos ouvir agora Daniel, Minha Estrela Perdida e Desejo de Amar, na sequência.

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2: Olha, 8 horas e 12 minutinhos, essa é a última hora do programa, desse feriadão de Corpus de Christi, quinta-feira, 4 de junho de 2026. Quero mais uma vez colocar aqui a mensagem do Joaquim, lá do Vazante Sul, do bairro Vazante Sul. Um abraço para todos que estão aí no bairro Vazante Sul, um bom feriadão para vocês. Fala, Joaquim. Oi,
3: boa noite, Célia.
2: Boa noite, Joaquim.
3: Aqui é Joaquim, do Vazante Sul. Queria que você rodasse a música A Casa da Vovó com de Paulo e Paulinha. E ofereço para você.
2: Obrigada.
3: Para todos os seus ouvintes e para mim curtir. Tá na manteiga, está uma beleza.
2: Valeu, Joaquim, mais uma vez um abraço para todos que estão aí no bairro Vazante Sul, obrigada pelo carinho da sintonia. Abraçando também o Valdemon do Taxi Dog do Papa, tá? Obrigada pelo carinho também, um abraço para você e bom feriadão, tá, Valdemon? Nós vamos ouvir aqui de Paulo e Paulino, A Casa da Vovó. Na sequência, Dom e Juan, Roupa de Lua de Mel, participação de Eduardo Costa.

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2: 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Olha, 8 horas e 21 minutos. Achados e perdidos. Oferecimento 93.5 foi deixado na portaria da Rádio Montanhesa um cartão em nome de Elis R.M. Pereira. O mesmo está disponível aqui na emissora. Foi encontrado um molho de chaves contendo um chaveiro da Check-Up. O dono pode estar procurando na recepção da Rádio Montanhesa. Utilidade Pública volta amanhã, nesse mesmo horário aqui no programa. 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
2: É o programa que você está ouvindo, é que você tem às 9 da noite, das 9 às 10 tem a Ju Garcia, com o Cidade em Love. Das 9 à meia-noite tem Ju Garcia com o programa Cidade em Love. Mais uma vez agradecendo a galera que participou aqui comigo, o Joaquim de Jesus, tá? O Valdemon, Taxi Dog do Papa, a Caroline, a Cristina do Barreiro, Júnior Cavaco, lá da Fazenda Indaiazinha, Maria Tereza, o Vanderlei Cheiroso, um abraço, Vanderlei. Parou de participar da programação, meu amigo. E também, vamos ver aqui quem é a pessoa. Não tem um nome aqui. O Ronildo e o Zé Bento, Vanderli Araújo, Ronan, da Jardinagem Muniz, o Geraldo Caveira, o Divino Modesto, o Wagner Moreira e a você que tá aí do outro lado, não participou aqui do programa, não pediu a música, mas tá aí prestigiando a programação, tá? Obrigada pelo carinho da sintonia. Nós vamos ouvir aqui Eduardo Costa Saudade na sequência, Edson e Hudson com Jorge Matheus, Deixa Eu Te Amar.

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7: Olha, 8:33 e o Cássio tá oferecendo música pro grande amor da vida dele, a Cícera. Cássio, não dá pra colocar a sua mensagem no ar, porque caiu no outro zap da Rádio Montanhesa, tá? Portanto, tá no celular pequeno, então não tá no zap que tá aqui no nosso PC. Então não dá pra mim levar a sua mensagem ao ar, tá, meu amigo? Um abraço pra você, um abraço pra Cícera. Ele pede... a música de Zezé de Camargo, Homem da Lua. Eu acho que ele tá pedindo a música. Uma que eu já passei. Irmão da Lua, Amigo das Estrelas. Portanto, essa eu já passei, tá, Cássio? Eu vou passar pra você com Zezé de Camargo e Luciano. Ainda sou o mesmo homem. E na sequência tem Alain e Aladim, Dois Passarinhos.

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7: Olha, 8 horas e 43 minutos, nós estamos aqui no penúltimo módulo musical do programa com a dupla Edson e Hudson, Pinga de Mim, e Fred e Fabrício, Te Amar é Meu Talento.

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3: Olha, 8 horas e 50 minutos. Chegou aqui o finalzinho do programa. Agradeço a você que participou. E de uma forma ou de outra, tá? Participou aqui comigo na programação musical. Para você que ficou em casa ouvindo o programa, obrigada pelo carinho da sintonia, tá? E um ótimo finalzinho de feriado. Tem gente que vai prolongar, né? Vai começar hoje, só vai voltar a trabalhar na próxima segunda-feira. Para você que tá curtindo esse feriadão, ótimo feriadão para você. E para você que vai trabalhar amanhã também, bom trabalho, tá? E as três últimas, Chitãozinho e Chororó, página de amigos, Eduardo Costa, para ela e para mim. Nando Moreno, quero falar com ela. Forte abraço a todos e até amanhã, se Deus quiser.